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0: 9:31.
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3: 9:37. 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

0: 10h50.
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0: 11:23.
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0: 11 e meia.
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0: meia-noite e um.
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0: meia-noite 33.
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0: 4 horas.
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1: 4:30. 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
23: Agora são 5 horas em ponto. Bom dia.
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1: E agora, Bruno, são 5 horas e 4 minutos, acertando o seu relógio, 5 e 4, hein? Uma excelente manhã de quarta-feira para você, sintonizado em 87,9 Rádio Canal Mais FM. E eu, Carlos Branco, estou chegando por aqui para comunicar com vocês e apresentar o programa Bom Dia Viola. Vamos juntos aí até as 9 horas da manhã, curtir as modonas viola e também os clássicos sertanejos, hein? Manhã de quarta-feira, pessoal, dois para lá, dois para cá, né? Já vencemos dois, né? Falta mais dois só para a gente finalizar a semana. Hoje é dia 17 de junho do ano 2026. Parabéns aos amigos ouvintes que hoje completam mais um ano de vida, pertencente ao signo de Gêmeos. Estamos no outono brasileiro, a fase da lua, lua nova, em 168 dias passados já de 2026, faltando 197 dias para que termine este ano. Datas comemorativas de hoje, vamos lá, né, verificar aqui o que temos para comemorar neste, é hoje, né, vamos lá, 17/6 do ano de 2026, hein, vamos lá pelas datas comemorativas de hoje, né. Hoje comemoramos o dia da medicina veterinária militar, perdão, né, também é o dia de São Bessário, é o dia de São Manuel, é o dia do funcionário público aposentado, dia do gestor ambiental e o dia mundial de combate à desertificação, né, e à seca pela ONU, tá aí, datas comemorativas de 17 de junho do ano de 2026. Está no ar mais uma edição do programa Bom Dia Viola pela Canal Mais FM. E a gente começa sempre trazendo para vocês aí o tempo e a temperatura e as feiras livres de Bauru, bora lá.
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1: Bom, são 5 horas e 6 minutos. Na cidade sem limites, nesse momento, ela está com 12 graus. A umidade relativa do ar está em 95%, ventando 6 km por hora. Em céu totalmente limpo neste momento em Bauru, temperatura máxima deverá atingir 23 graus, hein? Sem previsão nenhuma de chuva para esta quarta-feira aqui em Bauru. Perfeito? Prefeitura Municipal de Bauru informa os pontos de feiras livres para esta quarta-feira. A gente tem feira hoje no alto da cidade, na rua Floriano Peixoto, quarteirão 9, 10, das 6h30. Até as 11 horas da manhã, na Falcão, Rua Campos Salles, quarteirão 10, das 6h30 às 11, na Industrial, Praça Antônio Pedroso, das 6h30 até as 11 horas da manhã, no Jardim Colina Verde, Rua Lázaro Leão Santana, das 16 até as 20 horas, no Meridota, Via Local Regional Meridota, das 16 às 20 horas, no Nova Esperança, Rua Manuel Frenino Josa, quarteirão 5, 6, das 6h30 às 11 horas da manhã, e na Cidade Universitária, Feira Noturna de Bauru, lá do Parque Vitória Régia, começa às 16 e vai até às 21 horas. Aos amigos Fernandes, aquele alô, aquele abraço, aquele bom dia. Sejam todos bem-vindos ao Canal Mais FM, que é uma rádio muitas vozes. Aos meus amigos lá de Bessá, Toninho, Joel, Zé Carlos, Dona Maria e Juliana, aquele abraço, aquele bom dia, né? Tomando café para começar mais um dia de trabalho, mais um dia de luta, preparando para a gente produtos de qualidade e mandando aqui para a cidade para que a gente possa consumir. 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Tá aí a dica, portanto, do meu amigo Zé Carlos, lá das mandiocas de Bessá. A partir de agora a gente vai liberando nossas linhas para você entrar em contato com a gente. O nosso fone WhatsApp é o 14-996-188-790, 14-996-188-790. Redes sociais, fanpage da Canal Mais FM, no Facebook, hein? Vem aí, pesquisa aí, Canal Mais FM Bauru, você vai nos encontrar lá. Deixe seu like, ative o sininho para receber as notificações e todas as postagens que a gente fizer, você será notificado. Também tem o Facebook de Carlos Branco Branco, tem bastante informação lá hoje, viu? Vá lá, deixe seu like, né? E claro, né? Curta, comente e indique uma sua música que a gente em tempo real visualiza aqui, claro que a gente vai atender o seu pedido musical, perfeito? Para nos ouvir, Rádios Net, Tony Rádios, por todas as plataformas digitais e também pelo nosso site canalmaisfm.com.br, você consegue estar nos curtindo. Pelo analógico, você sabe muito bem, a nossa sintonia é 87,9, essa é a sintonia do seu rádio analógico, hein? A pilha

Antigamente, né? Hoje é na energia. Então, dá para você curtir muito bem o programa Bom Dia Viola comigo, Carlos Blanco. Perfeito? Bora começar então? Já selecionamos três músicas. A gente começa hoje com Belmonte, Amarei, a música Velha Canoa. Na sequência, Cordão de Ouro com o Trio Brasil. Essa Maldona aqui é sucesso, né? Trio Brasil não, Trio Parada Dura nessa aqui, né? É. E João Mulá Douradinho canta música Só por Deus, só moda de qualidade pra gente começar bem o dia. Acertando o relógio, são 5 horas e 9 minutos. Uma excelente manhã. Uma ótima quarta-feira.

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0: Agora, Bruno, são 5 horas e 18 minutos, acertando o seu relógio 5 e 18, conferindo o sucesso aí, né? Vamos lá, Douradinho, cantando a música Só por Deus. Trio Parada Dura, cantou a música Cordão de Ouro, e a primeira que abriu o programa Bom Dia Viola desta manhã de quarta-feira, né? Foi com Belmonte Amareia, música Velha Canoa. E agora sim a gente começa a mandar alô, abraço, bom dia para o pessoal que já está com a gente por aqui, desejando uma excelente manhã e um ótimo dia, né? Vamos lá, começar aí o nosso amigo Vitor Alcântara Serpa Gomes, Vitão da Rede Confiança do Supermercado, manda aquele bom dia meu amigo Carlão, né? Ótima e abençoada quarta-feira para todos nós, meu irmão, né? Se possível, manda uma moda boa aí do Belmonte Amaraí para a gente curtir, oferece para todos os ouvintes, né? Valeu, parceiro, canal Mais FM, uma rádio muitas vozes. Valeu, Vitão, um abraço, meu irmão, bom trabalho, boa viagem, se estiver viajando, né? Laír, lá do Departamento de Água e Esgoto, tá com a gente também, mandando bom dia. Valeu, Laír, um abraço, bom dia. A Simone Sanches manda aquele bom dia todo especial pra gente. A gente agradece o carinho, a sintonia. José Benedito da Vila São Paulo com a gente curtindo. Bom dia, canal Mais FM, toca pra gente, olho de vidro, Walter e Misael. José Benedito da Vila São Paulo na sintonia. Meu amigo Servão, lá do Santo Luzia. Bom dia, meu querido Carlão, né? Toca pra gente, serenata de amor com Pedro Bento e Zé da Estrada. Obrigado, foi pra mais um dia de trabalho, mais um dia de luta. E assim tem que ser, né, Servão? Bora lá, né? Bora render. Meu amigo Roberto e sua esposa Aldaísa, lá do Meridote, nos ouvindo pela internet, manda aquele bom dia todo especial. Agradeço o carinho e a sintonia. Lá em Pederneiras, minha grande amiga Francine Pellegrinelli está com a gente, manda aquele bom dia especial. Valeu, Fran. Um abraço, querida. Bom dia. Que Deus abençoe sempre você, viu? Isaías, do Nova Paulista. Bom dia, Carlos Branco. Meu conselho de ouvir a música. Tenho ciúme de tudo, com Chitãozinho e Chororó, oferecendo para todos os ouvintes e para a família Canal Mais FM, desejando uma ótima quarta-feira abençoada por Deus. Amém, que tenhamos mesmo uma quarta-feira abençoada por Deus. Lá em Durbe, meu amigo Edivaldo, lá em Durbe, manda aquele bom dia especial, né? Valeu, Edivaldo. Fala pra mim, Edivaldo, continua aí a volta de funcionários aí. Fala pra mim a respeito aí, Lendor, pra gente falar, né, pra o pessoal aí, né, que tá atrasando um pouquinho a coleta. Dá uma dica pra gente, perfeito? Aquele alô, obrigado, viu? Juninho Cunha, da Padaria Quer Mais, manda aquele abraço, que bom dia pra gente. Um abraço, Juninho, alô, e todos os colaboradores da Padaria Quer Mais. Amanhã, né, Juninho? Amanhã, dia 18, a Padaria Quer Mais completa aí, 34 anos, hein, estabelecida na mesma localidade, vendendo pão quentinho todos os dias. E claro que a gente vai falar muito da Padaria Quer Mais amanhã, e no sábado, né, o pessoal vai estar recebendo lá na Padaria Quer Mais todos os clientes e amigos, né? É para recepcionar lá com uma pipoquinha, um algodão doce e muitas outras coisitas mais, né? Tá certo? Valeu, Juninho. Um abraço, bom dia. Meu amigo Mário, né? A Lucília, a Débora, o pessoal da Ótica Bela Vista está com a gente também, indicando um sucesso aqui. A gente vai tocar, viu, Mário? Um abraço, meu irmão. Bom dia. Que Deus abençoe. Bom trabalho aí para vocês, viu? Obrigado pelo carinho sempre e pela sintonia. Meu amigo Aldo Cardoso tá na sintonia. Manda aquele bom dia pra gente. A gente agradece o carinho, a sintonia. O Thiago da padaria manda aquele bom dia especial, bom dia compadre, né? Quarta-feira abençoada para todos nós, né? Abraços e bom trabalho, irmão, né? Abraço aos nossos amigos danados, André, Marcelo, Dota e Bart Simpson, canal Mais FM, uma rádio, muitas vozes, perfeito? Mais gente com a gente por aqui, manda um bom dia. Meu amigo Marcinho de Jaffa está na sintonia também, nos ouvindo aí pela internet, manda o seu recado, fala comigo,
1: Carlos
0: assim.
1: Branco, bom dia, dia, meu irmão. Amigo, tudo na paz de Deus.
0: Bom, graças a Deus.
1: O Carlos Branco, tocou uma moda para nós, hein?
0: Qual que é?
1: Gostaria de oferecer para minha esposa, para meus filhos, para todos os ouvintes da Canal Mais FM, uma rádio muitas vozes, para o pessoal daqui de Jaffa, da região, para vocês aí de Bauru.
0: Perfeito.
1: Para você, para o Haroldo, beleza?
0: Beleza.
1: É, toca a pousada de boiadeiro para nós. É, tinha um carreiro pardinho, beleza? Canal Mais FM. Ótima quarta-feira a todos aí, Deus abençoe. Pô, pra cima.
0: Beleza. Tá, a gente vai tocar, tá certo, né? Esse é o errado que a gente coloca depois, olho de vidro de novo aqui, né? Pra gente tocar, né? É, tá aí, vamos tocar então agora. Serenata de Amor com essa música aqui que vai cantar é Pedro Bento e Zé da Estrada, né? É, Milionário Zé Rico canta Vontade Dividida. A gente coloca numa sequência então, olho de vidro com Walter e Misael. São 5h22, uma excelente manhã, uma ótima quarta-feira.

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17: A hidratação do corpo humano é essencial para o bom funcionamento do mesmo. Beber bastante água, seja durante o inverno ou durante o verão, é, portanto, fundamental. Durante o inverno, a pele tende a ficar ressecada. Nessas horas, a ingestão de água pode ajudar bastante. Além disso, a água é importante para o controle da circulação sanguínea e para a respiração, assim como para os músculos e bom funcionamento das células. O soro fisiológico pode ser utilizado mais ou menos com a mesma finalidade. Isso porque, quando aplicado nas narinas ou na região dos olhos, por exemplo, ele hidrata e umidifica, evitando irritações e facilitando a respiração.
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11: Olha, Bauru, são 5 horas e 35 minutos, 5 e 35. Vamos lá, né? As primeiras informações chegando da Transurbem Durbe, a gente leva para você no Informativo Canal Mais FM. Tá aí, Informativo Canal Mais FM, Transurbem informando em que as duas empresas que voltam ao transporte coletivo de Bauru, a Grande Cidade de Bauru e a Cidade de Sanemíris, funcionam perfeitamente, tudo normal nesta manhã de quarta-feira, hein? Você que usa o transporte coletivo para ir voltar do trabalho, os ônibus estão passando na hora certinha. Umas dentes começaram às 4h30 da manhã, até mais às 5 horas. Então, portanto, se abrir aí, tome seu café rapidinho e vá para o ponto de ônibus. Quem tem que ficar esperando o ônibus é você e não o ônibus esperando aí para você de jeito nenhum, perfeito? Aí a dica, então, portanto, né? Informa também que daqui a pouco, a partir das 6 horas da manhã, os amigos coletores começam a recolher o lixo orgânico e seletivo. Separa o orgânico seletivo, coloca na lixeira que eles vão passar e vão deixar tudo limpinho novamente. O nosso amigo Edivaldo disse o seguinte, né? Estava com falta ainda de funcionários, então estava atrasando na coleta de lixo, mas disse o seguinte, né? Sim, está faltando e hoje vamos limpar o setor 5, né? Que fica na segunda-feira, né? E hoje fica tudo normal. Então, quer dizer, atualiza hoje, volta à normalidade aí com o pessoal da Endurbe, da coleta de lixo, com o seu amigo Edivaldo, trabalha lá, ele sabe muito bem, por isso ele passa as informações pra gente. Então, volta à normalidade a partir de hoje à tarde, né, Edivaldo? Aí sim, volta à normalidade. Então, portanto, quem tem aí o lixo orgânico, atrasou um pouquinho, né, por causa das saidinhas, né? Das pessoas que estão trabalhando ali, tem saidinhas, né, e tem detentos que trabalham. Então, por isso, eles vão conseguir colocar tudo normal a partir de hoje, quarta-feira, em Bauru. Informativo Canal Mais FM, uma rádio muitas vozes. Beleza, seguimos por aqui com um alô, abraço, bom dia, muito obrigado, Edivaldo, valeu, viu? O Agnaldo Falsetti tá por aqui comigo, mandando aquele bom dia, valeu, né? Bom dia, meu amigo, né? Toca pra nós aí, uma moda linda, né? Olhos de Luar com Christian Ralph, ótima quarta-feira, valeu, Agnaldo, seu Falsetti, que Deus abençoe o dia de vocês, obrigado pelo carinho sempre e pela sintonia. Meu amigo Jacaré, lá do Parque das Nações, está comigo, fala comigo, Jacaré, bom dia.
18: Bom dia, Jacaré, do Parque das Nações.
11: Fala, irmão.
18: Tá perguntando, por favor, Gilberto de Mar Desabafo. Um preço para minha esposa Isabel, para você, para o TT Boiadeiro, para o Ricardo Campuano, para o Pelego, para o Mineiro Rosivaldo, para todos os ouvintes do canal da Mais Aqueza. Uma ótima quarta-feira para todo mundo.
11: Valeu, ótima quarta-feira para você também, para todos os seus familiares, hein? O Vitão falou o seguinte, viu, o nosso amigo, o Marcinho de Jafa, né? Ele disse o seguinte, eita, Carlão, ouviu o nosso amigo de Jafa falando aí, né? Não vejo a hora de pernoitar naquela região lá de Maria, só para comer uns espetinhos naquele barzinho próximo ao posto, margeando ali a rodovia, hein? Tá lá, hein? Pensa num barzinho top demais, né? Aí sim, né? Porra, o povo é fora de série lá, e aquele espetinho delicioso, né? Com certeza o Marcinho conhece, né? Tá certo. Valeu, Vitão. Um abraço. O José Aparecido, JP, tá por aqui mandando aquele bom dia. Bom dia, Matuto, né? Que Deus abençoe o nosso dia sempre. Valeu, JP. Bom trabalho, meu irmãozinho. Bora lá, né? Bora render e bora trabalhar. Que Deus abençoe seu dia e de todos os seus familiares. E devendo o Olho de Vidro com o Roderick Israel, sair agora, né? Tem o Ciúme de Tudo com Chitãozinho e Chororó, Belmonte, Maraí, Capricho do Destino, hein? Pousado de Boiadeiro com Tião Carreiro e Pardinho, Olhos de Luar com Christian Ralph e Desabafo, né? Com Gilberto Gilmar. São 5 horas e 39 minutos, um excelente manhã, uma ótima quarta-feira.

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Claro que a gente vai seguindo por aqui com um alô, abraço, bom dia. Meu amigo Guido, lá de Piratininga, na sintonia. Um abraço, Guido. Ele fala assim: Carlão, toca uma moda bacana aí pro Pelego, lá do Baralu, meu povo, que está na sintonia. E claro que a gente vai tocar. Guido, aquele abraço, aquele bom dia. A Rosana Roque Ferreira, Rosana Zéola Jaqueline também já está com a gente, mandando aquele bom dia especial, né? Tá na feira, trabalhando, né, Rosana? Um abraço, querida. Que Deus abençoe esse dia. Obrigado pelo carinho, sempre pela sintonia. Meu amigo Marcelo Dota, tá aí um dos milongueiros, né? Bom dia, Carlão. Ótima quarta-feira pra você e pra todos os ouvintes. Aquele abraço. Obrigado do carinho pela sintonia. Meu amigo lá da Fazenda Val de Palmas, meu amigo Edson, está na sintonia. Um abraço a você, Edson, e todos os seus familiares que estão curtindo o programa Bom Dia Viola comigo também. Valeu, obrigado, hein? A Ângela da Silva, um abraço a ela, ao esposo Roberto, a filha Maria Eduarda, a Maria Gabriela e o João Miguel. Estão na sintonia, curtindo aí o programa e deixando aquele bom dia especial. E a gente agradece sempre o carinho e a sintonia ali no campo de golfe, né, Ângela? Aquele abraço, querida. Bom dia pra você, seu esposo Roberto e seus filhos, né, que estão aí começando dia curtindo aí esse programa maravilhoso que vai ao ar de segunda a sexta-feira aqui pela Canal Mais FM. Minha querida amiga Edna, lá do Jardim TV, na sintonia, aquele bom dia especial. Valeu, Edna, um abraço, querida, bom dia, que Deus abençoe seu dia, obrigado sempre pelo carinho, pela sintonia. O Tonho, né, o Tonho Armandinho Losnac, agarrado na teta da vaca aqui, mandando aquele bom dia, amigão, bom dia, Tonho, bom dia, Armandinho, que Deus abençoe vocês aí, obrigado aí, sempre ligado em 87,9, hein? Meu amigo Malamé, o Kendo Ben, né, ele, o André Cremosão, está na sintonia, preparando a sua milonga, e daqui a pouco, e claro que a gente vai colocar no ar, perfeito? E hoje tem participação especial. Ele, Tom Araújo, quer debater com o Thiago, né? O dos milongueiros aí, a respeito do abraço de 10 voltas. O que será que vai dar isso, hein, André? Só Deus na causa pra gente saber. Beleza, já foi o que eu falei, né? Desligaram o microfone, mas eu liguei de novo. Pronto. Acerte seu relógio, são 6h12, Dalvan canta, né? Vou caminhar com Jesus, na sequência, a Panela Velha com Sérgio Reis, né? E a música Cana Verde com Tunico Tinoco, e a gente volta com a milonga dele, André Camonês, e suas milongas, seus fatos verídicos, verdadeiros, nem tanto, mas é, a gente acredita um pouco, pra não deixar ele também tão chateado.

0: Agora foram 6:23, 6:23, conferindo aí com o Tonico Tiloco a música Cana Verde. Passou por aqui também com o Sérgio Reis, Panela Velha, né? E Dalvan cantando a música, né? Vou Caminhar com Jesus. Hoje está por aqui, né? Meu amigo Tom Araújo. Tem exame pra fazer hoje? Você vai no doutor Eldedonton?
1: Vou nele lá, Carlão. Bom dia.
0: Bom dia primeiro, né, Tom?
1: Bom dia a todos os ouvintes do Bom Dia Viola. Bom dia, meu amigo Carlos Branco.
2: Bom dia.
1: Grande comunicador aí das manhãs da Rádio Canal Mais FM.
0: É Malamar, né?
1: Não, é o Malamém, né?
0: Malamém é o cremosão, velho.
1: É, cremosão.
0: É o quem é do bem. Você tinha medo do Malamar também ou não?
1: Tinha medo.
0: Todo mundo tem medo.
1: Perdi o medo depois que eu conheci você, pessoalmente, eu perdi o medo, né?
0: Mas você achou que eu sou o Malamar?
1: O cremosão que fala, né, que é o Malamar.
0: Não, mas você não lembra quando você era pequenininho, você e seus irmãos? Quantos irmãos você tinha, Tom?
1: Nós somos em 6, a veinha gostava da coisa.
0: Seis, então. Ela como se colocava vocês pra deitar? Porque antigamente os irmãos dormiam tudo na mesma cama, pelo menos uns 10.
1: Era.
0: Né?
1: Era.
0: Então quando ela deitava, ela não ia lá no quarto, tava assim. É proteger o Tom Araújo, proteger o Zezinho Araújo, isso. Proteger o Toninho Araújo e livrar todos eles do Malamé.
1: E nós tinha medo desse
0: Malamé. Lógico que tem medo, eu morria de medo do Malamé.
1: É doido, rapaz. É. Mas eu te conheci, agora eu paro de ouvir o meu medo um pouco.
0: Mas é porque você continua achando que eu e o André somos Malamé?
1: Eu falei assim, é Malamé, né? Mais ou menos assim, né, galão?
0: Mas peraí, você veio hoje então para participar da Milonga e para debater com o Thiago por causa daquele abraço de 10 mil voltas.
1: A gente veio para ouvir a Milonga, que é muito gostosa do Cremonês, porém os comentários desnecessários e o plágio do Thiago. Alô, Rodrigo Monteirani, se estiver na escuta, fica ligado aí que o doutor tá aí, viu? Ele tá ele voltou da série já,
0: voltou,
1: né, galão?
0: Voltou, ele pega.
1: Se precisar. Ó, plágio, hein? Se plágio. Precisar. Dá mais problema do que vender CD pirata na Feira do Rouro.
0: Tá lascado. Vamos escutar a Milonga do Cremosão? O Cremosão, ele manda a Milonga cedo. Bom, quando ele não derrapa na curva, né?
1: Profissional.
0: Mas hoje não derrapou na curva. Não, né? Quando chove, você fica com medo. O Cremosão vai derrapar na curva hoje. Não derrapou não, tá aqui, ó. Bom dia, Malamé. Quem do bem? Bom dia, ele, André Cremonês. O famoso Cremosão da Record. Bom dia.
3: Bom dia, meu irmão Galão Malamé. Bom dia. O Galão, antes de contar os fatos verídicos, hoje eu te peço licença, mandar um grande abraço para um amigo, para um parceiraço, né, que era vizinho nosso aqui.
0: Sim.
3: Se mudou, mas hoje continua aqui pertinho de nós, o Luiz Carlos Leite. Carlos Leite, um abraço para você, Luizão. Falou que te ouve todos os dias, hein, Galão?
0: Opa, valeu, Luiz.
3: Seu fã que ouve a rádio todos os dias, Luiz Carlos Leite. Beleza. Corintianaço também.
0: Vamos demais.
3: Vamos lá, Galão.
0: Vamos.
3: Bom dia, meu irmão Malamé. Bom dia.
0: Bom dia, quem do
3: Galão, bem? Xerife, não vice-governador não. E gestor da cidade de Barretos.
0: Barretos.
3: Aqui no interior paulista, município que já ultrapassou 128 mil habitantes, hein, Galão? Barretos. Que esse nome foi dado lá em 1854 em homenagem aos irmãos Antônio José Barreto e Francisco José Barreto, que foram os primeiros povoadores daquela região e que possivelmente tinham doado, né, Galão, as terras para a construção da cidade. Barretos hoje é conhecida como a capital nacional do rodeio, Galão. Bom dia, meu irmão. Falando em rodeio, Galão, esses dias a vovó Dirce, né, a vovó dos Dota, ela tava com dor nas costas, dor nas pernas, né? Não é que os Dota foram lá e arrumaram uma cadeira de roda pra ela poder se locomover?
0: Sim, é justo.
3: Só que você não sabe o que que o Thiaguinho aprontou.
0: Que
3: tô mandando um vídeo, Galão, pra você ver que é fato verdadeiro. O Thiaguinho inscreveu a vovó Dirce no rodeio de Barretos.
0: Tá brincando,
3: mesmo
0: véia.
3: Com a vovó Dirce na cadeira de roda, rapaz.
0: Não acredito.
3: E não é que a vovó Dirce se amarrou no touro, rapaz.
0: Oxi.
3: E mesmo de cadeira de roda, ela foi campeã brasileira de montaria em touro.
0: Que
3: e tô
0: é
3: até
0: isso,
3: sabendo, cara? Galão, que estão querendo escrever a vovó Dirce agora no campeonato mundial de rodeio lá em Las Vegas.
0: Perfeito.
3: Aí agora segura, hein?
0: É.
3: A vovó Dirce campeã mundial de montaria em touro, mesmo de cadeira de roda, hein? Agora segura, hein? Não é verdade, Marcelo Dota? Não é verdade, Márcio Dota Arminha? Não é verdade, Bart Simpson? Não é verdade, Tom Araújo? verdade. Não é verdade, Luiz Carlos Leite?
1: Eu tô te ajudando,
3: ajuda
1: aqui, Cremosão.
3: Tiaguinho, ajuda o Vovó Dirce a ser campeã mundial de rodeio. E vai, vai, Vovó Dirce. 8 segundos. Pá, pá, pá, pá.
0: Você pula, peão. Ô, Tiago, só pra entender, você entender a história do Cremosão aí, né? Ela foi pro Barreto lá pra participar. Não que ela foi se apaixonar por ninguém, por nenhum chifrudo lá, hein, não, hein? Então você presta atenção no que você fala, hein, Tiago? Pelo amor de Deus, que eu morro de medo do que você fala. Fala comigo, Tiaguinho. Bom dia.
2: Ah, ô, compadre, um braço, 10 voltas aí. Mesmo tonzinho, não gostando, mas vamos aí. 10 voltas, mais 100, se ele quiser.
0: Vai, positiva. Não, vai, não pega.
2: Um abraço a todos os amigos ouvindo a Rádio Canal Mais FM, Rádio Muita Voz. Compadre, céu, aquele dia mais cabeçoado pra todos nós, é positiva? Céu, rapaz, se eu falar pra você o que aconteceu no rodeio de Barretos esse ano, é um fato venérico. Vixe, fato virídico venérico dos venéricos.
0: Deus, rapaz, me livre.
2: É pra acabar, moço. Não é, foi eu, Dotinha, Marcelão, Bart, Andrezinho. Rapaz, até o Tom, se fido Bill mal acabado, foi com nós, hein? Porque se ficou, né? Ficou esperando o senhor lá, mas o senhor não apareceu. Fiquei sabendo aí que foi dar uma voltinha de creta. Mas vai vendo, rapaz.
0: Eu não posso.
2: Moço, né? Foi no rodeio lá, cara. O que acontece? Os homens perdeu o hora, derrapou na curva, cara, e ficou sem peão pra montar nos touros brabo lá. Só que a vovó Dirce estava com nós, cara. Só que ela levou um tombo na cadela lá, tadinha, e quebrou o tornozelo, cara, e tava na cadeira de roda. Compadre, cara, não escreveu a danada da veinha, moço do céu. Você não acredita, filho. Ela ficou mais de 5 minutos em cima do touro bandido, rapaz.
0: 5 minutos?
2: Moço do céu. Levou todos os canecos que tinha lá de troféu de Barretos, filho. E mano, não sei quantos milhões de dólares.
1: Inclusive do
2: lá,
1: Thiago.
2: Moço do céu. Só tá dando a vovó Dirce, né? Mas tem que colocar, fazer até uma estátua, filho, da vovó Dirce montada no touro bandido lá pra colocar na praça principal. Pegou a visão?
0: Peguei.
2: Na verdade, André, na verdade, tá, ajuda aí.
0: Pelo amor de Deus, não.
2: Ô, compadre, manda um beijo pro meu fã aí, meu fã número um, é o Tomzinho.
0: Então, hoje.
1: Tá mandado.
0: Tá dado, é, recado. Pera aí, o Cremosão quer falar mais alguma coisa? Fala, André.
3: O Delão, você tava falando agora há pouco aí, medo de Malamém. O que que é o Malamém, rapaz? Você já viu o Tom Araújo quando ele acorda com o cabelo descabelado?
0: Ele que é o Malamém?
3: Tem que o Malamém, rapaz. Deus me acorde. Parece que acordou do avesso.
0: É pra acabar. E você tem alguma coisa pra falar a respeito do Thiago, Tom?
1: Olha, cara, hoje o Thiago até me superou. Tirando os plágios dele, hoje ele até me superou. Mas eu gostaria de entender como é que a pessoa tá na cadeira de roda, levanta e quebra o tornozelo. Só isso, mais nada.
0: Explica aí. Ó, nós vamos um bloco de apoio cultural que a gente volta na sequência.
1: É,
0: e a gente volta trazendo muito mais informação para todos vocês aí. E essa resposta, se vira, Thiago, dá seus pulos.
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0: Embora são 6:32, bom dia.
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0: Bauru, são 6 horas e 40 minutos. Vamos acertar o relógio certo, né? Para que a gente não perca a hora de jeito nenhum. Ô, Tom, quando você vem trabalhar, você fala a hora certinha?
1: Tem vez que eu erro, Carlão.
0: Eu sei disso.
1: Quando eu tomo. Sabe aquelas azeitonas que vem em umas latinhas assim? Então, fica bem no finalzinho. Aí eu derrapo na curva e erro a hora.
0: É, eu tenho reparado, porque às vezes quando você está fazendo programa no domingo, eu falo assim, a hora que o Tom falar mais ou menos que é umas 6h30 mais ou menos, eu vou lá tomar o café, né? Que é o horário que você vai tomar o café também.
1: Sim.
0: Aí não é 6h30 ainda. É mais cedo. Aí eu falo, meu pai do céu, esse Tom não tá bem hoje não.
1: Não,
0: Junta o seu e o Adãozinho de Piratininga, para quem não conhece o Adãozinho, é parceiro do Tom número 1. Um, vai pro rodeio, tudo, os dois, e dá trabalho para tudo que é lado.
1: Invadimos o camarim da moda da Bruna Viola. Fomos na câmara atrás do Osni, mas era domingo.
0: Você tá de brincadeira?
1: É sério.
0: Você sabe que vocês estão proibidos na Feira da Lua, né? Você e o Dão.
1: Colocaram até matar burro na entrada. Sabe o que nós faz agora? Mas nós engana o Osni.
0: Sim.
1: A gente vai pelo meio do Calipau.
0: Verdade.
1: Oxi. É duas horas andando. Andando e tomando cachaça.
0: Tá vendo, Osniazzi? Tá difícil. Bom, só comenta pra mim, fazendo favor, você que tem compromisso, só comenta pra mim o que você acha aí do abraço 10 mil portos.
1: Olha, esse negócio de abraço 10 mil voltas tá dando problema já, né? Já que a gente já moveu uma ação. É, nosso amigo Rodrigo tá monteirando e já foi lá no nosso escritório, que fica situado ali no Silvinho.
0: Sim.
1: Tomar um caldinho de motocó, né?
0: Mocotó.
1: E já tá movendo um negocinho aí. Já o Thiago vai ter notícia da gente, viu? E a gente sabe onde ele mora, no Vila Dutra.
0: Vai chegar pra ele lá um papelzinho branco.
1: Isso. E se ele ficar reclamando, eu passo o endereço dele no ar, viu, Carlão?
0: Vixe. Eu, hein?
1: Endereço de trabalho, eu não posso falar que ele trabalha ali na Docam, porque a gente frequenta.
0: Não, não
1: lá,
0: pode, né, falar que ele trabalha na Docam de jeito nenhum. Certo?
1: Mas a gente já sabe onde ele mora, a gente já estamos tomando as medidas cabíveis.
0: Eu até hoje não sei o que o Thiago faz na Docam. Ele é o que lá? Ele é padeiro? O que que ele é?
1: Olha,
0: ele é o que ele é?
1: Ele é, na cabeça dele, ele é gerente, proprietário, sócio-proprietário, na cabeça dele. Atendente, balconista, ele é tudo lá.
0: E é tudo?
1: É, mas no papel lá tá escrito padeiro.
0: Padeiro?
1: É, mas ele, não, mas é padeiro. Mas ele fala que não, que é confeiteiro, então não dá pra você entender.
0: Padeirão distraído?
1: Eu acho que ele distrai, porque ele vai lá, a gente fica meia hora lá, ele fica meia hora lá na frente conversando, fingindo que tá varrendo.
0: Eu não sei não, viu? Thiago, o que foi, Thiago? Diga pra mim.
2: Rapaz, eu tô aqui na escuta, hein?
0: O que mais?
2: Aí depois vocês ficam falando, que eu fico perguntando e já respondendo lá no grupo, hein?
0: Aí, ó, tá vendo? Ele chamou você de menino bombril, né? Menino utilidade, ele disse. Ele mesmo é, né? Não que o Tom tá falando, Thiago, não, que não. Você é aquele padeiro distraído, aquele padeiro que é, às vezes a rosca queima.
1: Não, né? O Thiago, ele é igual o sol da manhã. Você pensa que ele não queima.
0: Mas queima. É aquele que deixa ver. É queima. Queima, Thiago. Queima.
1: Não é possível.
0: Queima. Não é possível mesmo, viu, Tom? Não é possível mesmo, viu? É, Thiaguinho. Acho que é melhor você não falar mais nada, né? Vamos deixar quieto.
1: Ô, Carlão, dia 20 eu gostaria de convidar você e todos os ouvintes da Rádio Canal Mais FM para participar de um evento.
0: Vai lá.
1: Na padaria Quero Mais.
0: Aí já tá no jeito.
1: Nós vamos estar lá e a gente conta com todos os ouvintes da Rádio Canal Mais FM.
0: Bora.
1: É ali lá. No Nova Esperança, todo mundo convidado, viu, galera?
0: É com o Juninho Cunha, com o Elô e todos os profissionais que lá trabalham.
1: E vamos levar o Thiaguinho lá também.
0: E se ele, por acaso, passar e querer ficar... Não vai, né?
1: Não vai.
0: Ele não vai fazer isso em outro lugar, né?
1: Eu acho que não.
0: É, bom, então ele tá convidado, né? Vamos levar ele e o Fioton dele.
1: Fioton também.
0: Fioton vai junto também, né?
1: Fioton é músico, né?
0: Sim, toca alguma coisa, viu? E você tem alguma coisa pra falar a respeito do Malamé, o Ken do Ben, né? O Cremosão da Record?
1: Excelente profissional, respeitado na área. Só não participa do meu programa, né? Mas tudo bem.
0: É que às vezes no domingo ele derrapa.
1: No meio de semana já tá meio difícil, viu? Pode olhar, as milongas só tá saindo. Você não reparou ainda, Galão? As milongas tá saindo de terça, quarta e quinta. Na sexta também não tem.
0: Não tem jeito.
1: Só teve sexta agora que a menina participou lá, a Letícia, né?
0: Ele é ligeiro, então ele manda os outros fazer milonga pra ele.
1: Ele só não pode mandar o Thiago, senão dá processo.
0: O Thiago, não. O Thiago, ele tá. Rodrigo Moterano falou pra mim, falou assim, olha, eu tô sabendo que ele tá me plagiando.
1: É, tô sabendo.
0: Tá usando algumas falas que eu digo aqui, tô dizendo aí agora aqui, eu vou acabar resolvendo com esse menino pessoalmente com ele lá na padaria.
1: Ô Monteirano, se precisar, o doutor tá, já voltou das férias, viu? Se precisar, só mandar um zap.
0: Testemunha?
1: Não,
0: vai?
1: Claro.
0: Ih, tá lascado.
1: E agora eu tô com tempo.
0: Entendi. Ah,
1: não, vamos. É. Não posso falar o verbo aqui no ar, mas vamos sim atrás.
0: Tá certo, é. Fazer o quê? Que é, Thiago, que você precisa? Fala pra mim aí, você tá precisando de alguma coisa? Se for dinheiro, não tem não, hein, vai, fala.
2: Ô, compadre, fala pro Tomzinho que eu vou mandar meu genrinho do coração, gato sirineu, meter ele no pau, filho, deixa ele.
1: A gente toma cuidado pra não falar, ele vai lá e fala.
0: Não tem jeito, a gente segura, ele vai.
1: É igual aquela piada do Marcelo que deu gancho pra mim de três domingos, perdi a cesta básica da rádio. Tudo por causa do louro.
0: Vamos pular essa parte.
1: Deixa,
0: né,
1: quieto.
0: Deixa eu mandar um abraço pro pessoal que tá por aqui comigo aqui, rapidão. Meu amigo, o Edilson lá do Edilson Freitas, do Gasparini, Boninha Carlos Branco, né? Edilson Freitas, Jardim Gasparini. E do, é do Silvestre, né, Edilson? Tá no Silvestre agora, né? Agora a gente aí tem Cheirinha, a valsa, elas flores, né? Oferecendo para todos os ouvintes, né? E para vocês da Rádio Canal Mais FM, a Rádio das Ruas, valeu! Deixa eu aproveitar o Luiz Figueiredo também, o Luiz Antônio Figueiredo, um abraço a ele, a esposa Dani Inês e a filha Belle, na sintonia. O Adriano Lopes, que é sobrinho do Luiz, tá aqui por aí com a gente também. Bom dia, Carlão, né? Partiu, bora, né? Toca a música do Nandão aí, se ainda existe amor, Lourenço Dorival, né? É, tá frio? Aqui tá frio, bem frio, viu? Um abraço, valeu! O nosso amigo Marcelo Dota tá com a gente também, mandando aquele bom dia. Valeu, Marcelão. Um abraço, meu irmão. Bom dia. O Danilo Moura, meu amigo caricaturista na sintonia. Bom dia, Carlão, né? Saudações caricaturísticas, né? Toca Gilberto Gilmar, a música Capa de Revista. E claro que a gente vai tocar. A Deusana, é lá de Cornélio Procópio, estamos ouvindo pela internet. E deixa aquele bom dia especial pra gente. E a gente agradece o carinho sempre a sintonia, né? O Luizão do Terra Branca, meu amigo irmão aí com a gente também, sempre ligado em 87,9 da Canal Mais FM. Valeu, Luizão. Aquele abraço, aquele bom dia. Então o exame, então, é hoje é nas costas?
1: Não, é mais pra baixo.
0: Então nas costas tá mesmo, pelo amor de Deus.
1: Carlos Branco, primeiramente, obrigado pela oportunidade. É brincadeiras isso. À parte, a resenha é nossa, que nós somos uma família muito boa. Você é obrigado a todos sempre. Os ouvintes da Rádio Canal Mais FM. Sou seu fã, hein?
0: Você é bem-vindo.
1: Eu vou ser seu substituto.
0: Você vai ser. Eu já estou te preparando para isso mesmo.
1: É.
0: Não que eu vou morrer.
1: Não.
0: Não, nem morrer, nem marrer, né? Mas cê, eu vou preparar você assim, você já está sendo preparado, né? Vou fazer em você.
1: Já comecei no médico, igual o senhor, né?
0: Tá desse jeito, já começou, né? Pelo amor de Deus, cara. Não fale médico para mim não, que eu já tenho medo, viu? Pode falar em médico, ontem tive que ir no médico, né? Minha pressão alterou um pouquinho. Pessoal, ô Carlos, o que aconteceu? Não sei o que. Eu falei, pressão. É pressão tudo lado. É Thiago, é Cremosão, é Edu Nunes, é Fábio Ramos, é Tom Araújo.
1: Seu Carlos, o senhor só precisa cuidar da saúde mesmo, que do resto nós cuida pra você.
0: Não, isso eu não tenho dúvida, né? É desse jeito, bem desse jeito mesmo, né? Mas tá certo. Um abraço pra minha amiga aqui também, a Sandra Antevelli, lá do Cras da Quinta da Bela Olinda. Tá mandando aquele bom dia todo especial pra gente. Já tá no pé do eito, né, Sandra? Aquele abraço, querida. Um bom dia, obrigado pelo carinho, pela sintonia. Então vamos tocar música? Vamos tocar Tião Carreiro e Pardinho? Ah, você consegue ler daí, Tom, o nome da música?
1: Tem muito amor pra te dar?
0: Tem muito amor pra dar.
1: Olha.
0: Né? E depois, quem
1: que declaração.
0: Conhece? Consegue ver essa música
1: depois
0: aqui?
1: Depois é a garçonete?
0: É, com Jacques Jonas. Modona, de qualidade também. Aí vamos tocar a música que o nosso amigo aqui, Capa de Revista, que ele pediu aqui,
1: claro.
0: Foi o Danilo. Ele é um caricaturista. Se você precisar fazer uma caricatura, esse é o cara, hein?
1: Mas ele põe cabelo?
0: Ah, põe.
1: É porque...
0: Põe, deixa, não, sem brincadeira, pessoas feias, fica bonita.
1: O Thiago não faz o plágio aí do Monteirani?
0: Sim.
1: Eu vou deixar a careca igual a dele também.
0: Tá certo.
1: Tá bom?
0: Então, você não é um cara feio, você é esquisito.
1: Não, é igual o Cremosão falou, só tá do avesso, né?
0: É bem desse jeito, acorda desse jeito. Um abraço, bom dia também pra Marli, lá da oficina de costura com a gente. Um abraço, querida, que Deus abençoe, bora. Beleza, Tom, então? Tudo certo?
1: Obrigado, Carlão. Bom dia a todos os ouvintes do Bom Dia, Viola.
0: Beleza, ó. Vai lá que o exame das costas é bem rapidinho. Tá, fica tranquilo. São 6h49, é excelente manhã para todos os amigos que estão ligados em 87,9. 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

Agora produção 7 horas e 8 minutos, acertando o seu relógio 7 e 8, conferindo o sucesso aí de Gilberto Gil Mano cantando a música Capa de Revista. 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

0: Agora seguimos aqui, alô, abraço, bom dia para o pessoal que está com a gente, mandando bom dia. Meu amigo Haroldo Alberto está por aqui com a gente, mandando bom dia Cardão, né? Se der tempo aí, toca pra gente a música Esconda o que Houve, né? Com o João Mineiro e Marciano, né? É, tá aí, né? Rapaz, estou com uma gripe daquelas brava mesmo. Ele tá lá, hein, Haroldo? Cuidar, velho, tem que cuidar da saúde, né? Importante, né? Paulo Afonso também já está por aqui com a gente, mandando aquele bom dia. Valeu, Pia. Um abraço, meu irmão. Bom dia. Domingo ele tá aqui participando com o olhar do Tom Araújo. Isso é muito bom, né? Edilma do Três América, ela e a Tetezinho estão participando hoje com a gente aí, né, Tetê? Um abraço, queridinha. Um abraço, né? E disse que vai na escola só tarde, hein? Então tá bom, fala comigo. Bom dia.
1: Bom dia, Tetê. Manda aí uma música boa pra nós.
0: Claro.
1: Eu só vou pra escola à tarde.
0: Só tarde.
1: Tchau.
0: Sim.
1: Beijo.
0: Tchau, beijos.
2: Oi, tá bom? Manda aí um muito bom pra nós, Ricardo Branco. Aí eu ofereço pro Serafim, pra minha neta M, pra todas minhas amigas e amigas que estão escutando o Canal Mágico, pra todos os ouvintes. Tá?
0: Perfeito.
2: Que Deus abençoe, Ricardo Branco. Valeu. Abraço e beijo.
0: Valeu, Edilma. Um abraço, beijo, né? Também um abraço, bom dia pro meu amigo Marquinhos e o baixinho ali do Baixinho Cabeleireiro na sintonia, curtindo o som da Canal Mais FM. Valeu, Marquinho. Um abraço, meu irmão. Bom dia. Que Deus abençoe a vida de vocês aí. E a gente agradece sempre o carinho e a sintonia de todos, né? Aproveitar e mandar um abraço pros amigos lá. O Martins do Nova Esperança, também o Nilcinho da Endurbe e o Matheus lá do Parque de Jaraguá na sintonia. Valeu, Marquinho. Deus abençoe. Perfeito? Obrigado, viu? Tem mais por aqui com a gente mandando, passando. A Neide Faria lá do Jardim Olímpico está com a gente, mandando aquele bom dia especial, nos ouvindo pela internet, né, tá aí. Ricardo Capuano chega por aqui para mandar aquele bom dia, a gente agradece sempre o carinho e a sintonia, né, tá aí. Manda, pode falar com a gente, Ricardo, bom dia, meu irmão, tá bom? Fica lá, fala comigo, bom dia.
3: Bom dia, meu amigo Carlos Branco, bom dia a todos os amigos ouvintes da Rádio Canal Mais FM. Carlão, gostaria de ouvir uma música hoje, Milionário José Rico, No Colo da Noite. Gostaria de estar oferecendo para todos os amigos do Bar do Capuano, para o Benedito da Vila Independência, Anísio, Ney Mecânico, Birubiru, Rosenvaldo Caminhoneiro, o nosso amigo Barãozinho e para todos os amigos ouvintes da Rádio Canal Mais FM. Uma rádio, muitas vozes.
0: Valeu, Ricardo, um abraço, bom dia, deixa com a gente, vamos tocar aqui, tá bom? Um abraço, bom dia. Meu amigo Jairo também já está por aqui com a gente, mandando aquele bom dia. Valeu, Jairo, um abraço a você e sua esposa, né? Bom dia, Galão da Madrugada, também preparando hoje feijoada, né? Mercearia Cerejeiras, está aí trabalhando, né, Jairo? Aquele abraço, meu irmão, bom dia, que Deus abençoe, viu? Também vamos tocar música, nosso amigo Edilson, Edilson de Freitas, lá do Silvestre, está na sintonia. Bora? Então, Amor de Amigo, né? João Mineiro e Marciano. Na sequência vem de Lucas e Lúcia, Milagre do Caixa 7, João Paulo Daniel, A Loira do Carro Branco, A Volta do Tropeiro, né? Com Teixeirinha e No Colo da Noite com Milionários Zé Rico. Agora em Bauru são 7 horas e 16 minutos. Uma excelente manhã, uma ótima quarta-feira.

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0: Em Bauru são 7h40, acertando o seu relógio 7h40 e conferindo o sucesso aí de Milionários José Rico cantando a música No Colo da Noite. 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E agora seguimos, hein, com um alô, abraço, bom dia para o pessoal, a família Bull na sintonia. Bora, a Raquel e seu João Massanaro por aqui com a gente, mandando um bom dia. Bom dia, Raquel. Bom dia, seu João. Deus abençoe de vocês aí. Tamo junto, né? Bora lá, né? É, tá aí, né? Torcendo para o Brasil. Isso mesmo, tá certinha, né? A Sula da Pousada da Esperança também já está por aqui com a gente, mandando aquele bom dia. Bom dia, Sula. Um abraço, querida. Que Deus abençoe. Obrigado sempre pelo carinho, pela sintonia. Meu amigo Ney, Ney Mecânico na sintonia, já chegou por aqui para mandar aquele bom dia e indicar um sucesso. Fala comigo, Ney. Bom dia.
1: Bom dia, meu amigo Carlos Branco. Bom dia. Tudo bem?
0: Bem.
1: Manda um modão aí. Claro. É, vivendo longe do meu bem. Trio Parada Dura.
0: Claro.
1: É, oferecer para todos os amigos lá do bar do Capuano. Canal Mais FM, uma rádio, muitas vozes.
0: Perfeito, Ney. Deixa com a gente vai tocar, tá bom? Um abraço e um bom dia. Agora, Bauru, são 7h44, vem aí, né? Esconda o que houve, João Mineiro e Marciano, do Luque Dalvão, a música Mulher Maravilha, né? Selva de Pedra com Divino e Paranaense. E, claro, a gente coloca as outras músicas que foram indicadas aqui neste momento, aqui pela Canal Mais FM, uma rádio, muitas vozes, beleza? A gente volta na sequência? Voltamos na sequência.

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5: Embora são 8:02, bom dia.
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Agora número são 8 horas e 8 minutos, acertando seu relógio 8 e 8, conferindo o sucesso aí, João Renes e Reni cantando a música Vai Saudade. 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

0: 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Mandar uma dica especial pro meu amigo aqui, o Lango Verdureiro, Lango Sitiante, fala comigo, Lango. Bom dia.
1: Branco, bom dia ao Lango,
0: bom dia.
1: Rapaz do céu.
0: Fala, irmão, frio.
1: Ontem às 3h30 da manhã, você é louco.
0: Eita lá, hein?
1: Ô, Carlos Branco, se liga. Der tempo aí, dá pra você tocar aí Velha Porteira com o Lourenço Portugal aí pra mandar pra todo mundo que curte a canal mais aí, mandar pra aqueles feirantes lá, aqueles guerreiros lá que leva o alimento para a mesa dos trabalhadores, do brasileiro aí.
0: Perfeito.
1: O
0: Agro
1: não para aqui não. Beleza,
0: é
1: Carlos
0: isso
1: Branco?
0: Aí.
1: Obrigado, um forte abraço. Obrigado.
0: Tchau de nada, valeu Lango, um abraço, bom dia, né? Bom trabalho aí pra você, né? Continua trabalhando, desse jeito tem que fazer, né, Lango? Aquele abraço, aquele bom dia. Agora seguimos de música então, Berrante Pantaneiro. Quem canta essa moda bonita aqui, a gente confere pra você. Claro que tá ligado em 87,9 é Dino Frank Moraí. Na sequência, as Crises de Ciúme, Peão Carreira e Zé Paulo, Linda Estudante com Léo Canhoto e Robertinho, Cuitelinho, Pena Branca, né? E Velha Porteira com Lourenço Olival. Às 7 o relógio, são 8 horas e 13 minutos. Uma excelente manhã, uma ótima quarta-feira. Música.

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0: Para você, o sucesso deles, Adão da Viola Gardel cantando a música Pássaro Tchui. Passo por aqui também, Você Mulher com César e Paulinho, o sucesso que você confere aqui na Canal Mais FM. E agora, Bruno, são 8 horas e 45 minutos, 8h45. Últimos abraços, bom dia aqui para o pessoal que está comigo aqui através do nosso WhatsApp, né? Meu amigo Luiz Mário, né? Lá do Nova Esperança, na sintonia, manda aquele bom dia. Valeu, obrigado pelo carinho e pela sintonia. Nosso amigo Claudinho, lá do Bar Gerro da Geni, está por aqui, está com a gente também. Fala comigo, Claudinho.
1: Bom dia, Bauru. Jardim Vana Maria. Bom dia, senhor Carlos Brancos. Bom dia. Aqui, irmão. É o Claudinho do Bar Gerro da Geni. Passando aqui para desejar um bom dia. Mandar um abraço para o pessoal, para Joaninha e para o Rodrigo lá do açougue Costa Lírio, que fica lá na Jardim Bela Vista, na Carlos Marques, parceiro nosso, também está todo dia curtindo a Canal Mais. Valeu. Beleza? Um abraço, meu amigo, bom dia, paz e bem.
0: Paz e bem. Valeu, Claudinho, um abraço, bom dia para todo o pessoal na sintonia. Paulina Moraes, lá de Piratininga, um abraço a ela, Estela Paparelli e todas as meninas da Oficina do Bem, manda aquele bom dia especial para a gente também, né? Nego Saci da Nipônica, está por aqui com a gente também, fala comigo, Nego, bom dia.
2: Bom dia, Canal Mais, bom dia, Deus abençoe. Bom dia de vocês. Deus abençoe vocês, locutores, a equipe inteira do nosso Canal Mais aí. Deus preparando tudo de bom nessa quarta-feira pra vocês tudo, viu, Carlão?
0: Beleza.
2: Carlão Branco, faz favor, manda uma música boa. Teodoro Sampaio, Réu Apaixonado aí. Me ofereça pra toda a equipe do Bar do Ricardo, inclusive pro proprietário. Todos meus amigos de lá, do Bar Silvinho e todos, em nome de Jesus, Deus abençoe.
0: Valeu.
2: E com Deus, ficar com Deus, Deus preparando tudo de bom nessa quarta-feira para toda a equipe inteira do nosso Canal Maré. Valeu, Chique Show, tchau, tchau.
0: Valeu, Nego Saci. Beleza, um abraço. Olha, finalizo aqui mais uma edição do programa Bom Dia Viola, porque daqui a pouco, às 9 horas da manhã, tem ele, Sidney Pedreira, e o Show da Manhã. Tem música, informação, momento Odão e a sua participação também pelo fone WhatsApp, que a partir de agora está liberado ao Show da Manhã, 14-996-188-790. Participe aí, mandando seu alô, seu abraço, seu bom dia e a sua indicação musical, que ele vai responder você ao vivo e a cores aqui pela 87,9 da Canal Mais FM, uma rádio muitas vozes. Perfeito, pessoal? Eu volto amanhã às 5 horas da manhã em ponto. Estarei com vocês novamente com o programa Bom Dia Viola. Fique com Deus, eu vou e volto com ele. Amanhã a gente se fala, hein? Tchau, tchau. Fui, valeu e até lá. Certo, seu relógio? São 8 horas e 47 minutos. Uma excelente manhã, uma ótima quarta-feira.

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9: 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Agora 9 horas em ponto, bom dia.
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9: Olá, bom dia pra você. Cirineu Fedriz, a partir de agora. Começa o nosso Show da Manhã, hoje comigo, com muita alegria e satisfação, até o meio do dia, com muita música e informação também, e é claro, a sua participação através do nosso WhatsApp, que é o prefixo 14 e o número 99618-8790. Você que nos ouve pela internet Brasil afora, não esqueça de acrescentar o DDD 14, tá bom? Manhã fria, gelada, gente, temperatura como anunciado pela previsão, realmente teve uma queda, não muito brusca, não esfriou tanto assim, mas deu aquela gelada, né? Daqui a pouco a gente fala pra você sobre o tempo e a temperatura no decorrer da programação também. Mas o dia começou friozinho, pra quem gosta, aproveite pra curtir. Eu, olha, não vejo a hora de chegar o calor, viu? Quarta-feira, dia 17 de junho, 2026 é o ano. A programação Show da Manhã a gente sempre abre destacando as mais recentes, daí depois a gente caminha para os clássicos, vamos ter um momento modão também, e assim do moderno ao modão com o melhor da música sertaneja para você. 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Transmitindo no FM em 87,9 MHz. Você sintoniza no seu receptor em toda a região da Zona Oeste, Noroeste, Zona Sul, Zona Rural aqui também, caminhando para Piratininga. Aliás, Piratininga também, nosso sinal chega por aí. Muito obrigado você que sintoniza no seu rádio, viu? E pela internet, no nosso site oficial, canalmaisfm.com.br, e pelos aplicativos e plataformas de rádio online, estamos lá também cadastrado em todas as plataformas. Vem comigo, a gente abre a nossa programação. Tem Eduardo Costa, que é a primeira de hoje, cantando Lua e Flor. É o Show da Manhã no ar. Bom dia!
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0: música é o Romance Rosa, o nome dela. As vozes do Ed Brito e Samuel. Um dos clássicos, né, da música popular brasileira. Ouvimos ainda Simone Mendes, Saudade Proibida, Israel Rodolfo cantando Fecha Esse Porta-Mala, Guilherme Santiago, Som e Imagem, e ainda Eduardo Costa, Lua e Flor, mais um clássico da música popular brasileira. 9h20, bom dia. 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Seguindo aqui com o nosso show da manhã, hoje comigo, Cirineu Fedriz, nesta manhã fria, gelada de quarta-feira, que se aproxima inclusive do inverno. Domingo agora começa o inverno, hein? E os apontamentos climáticos, segundo a previsão, é de que o inverno vem com tudo aí nos primeiros dias desta estação, viu? Já já a gente fala da previsão do tempo para você. Hoje o dia tá frio, né? A temperatura caiu um pouco mais. Mas ainda, acreditem, não é o dia mais frio do ano, hein? A gente teve um dia mais frio no início de maio do mês passado, quando o termômetro foi ainda mais baixo do que o de hoje. Já já eu trago detalhes para você sobre isso, tá bom? Daqui a pouco informação completa no nosso show da manhã, que está só na primeira hora.
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0: 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Amado Batista canta pra gente agora com a participação do Elias Wagner, com a música Igualzinho a Você.
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Ouvimos aí Guto e Nando, Ainda Assim, Te Amo. 9h35 da manhã. Bom dia pra você que ouve a Canal Mais FM. Ó, participe, indique a sua preferida através do nosso WhatsApp, que é o prefixo 14 e o número 99618-8790, viu? Valendo a sua participação aqui com a gente, já já eu mando os alôs, daqui a pouco tem a previsão do tempo. E lembrando que já já também teremos um momento modão, gente, um bloco de músicas raízes, um bloco inteirinho, só de moda de viola, pra gente recordar aqui no nosso programa Show da Manhã. Então, estamos só na primeira hora, até o meio do dia tem muita coisa boa rolando pra você aqui.

Leandro e Leonardo, você é linda demais. Chitãozinho Chororó, porque brigamos? Maurício e Mauri, sempre seu homem. Também a Adalberto Adriano, separação, passou por aqui. Agora, 10 minutos faltando para as 10 da manhã. Bom dia para você que ouve a Canal Mais FM nesta quarta-feira, 17 de junho. E a Prefeitura de Bauru, através da Secretaria de Saúde, informa que segue com a vacinação da influenza para toda a população a partir dos 6 meses de idade, viu? Eu tomei já a vacina da gripe logo quando começou para todo o público. Inicialmente, tem ali as prioridades, né? De faixa etária, pessoas com comorbidades, quem trabalha na área da saúde. Então logo abriu para toda a população, já fui lá no posto do Santa de Virges, dá uma goleada aqui que eu quero tomar a vacina da gripe. Tomei, fiquei um pouquinho acado 2 dias depois, tipo assim, aquele comecinho de gripe, mas foi um dia só, já passou. Algumas pessoas conhecidas que eu conversei que tomou a vacina, relataram também sintomas de gripe, mas nada assim de gripe forte. Porém, alguns amigos que tiveram gripe e não foram vacinados, dizem que pegou gripe muito forte. Bom, de qualquer forma, é uma oportunidade aí que a pessoa pode ter se vacinando, aumentando aí a resistência e a imunidade. O frio ainda permanece por alguns meses, né? O inverno começa domingo, dia 21, com indicativos aí da previsão que o início do inverno vai ser de dias mais frios, né? Já vou trazer detalhes sobre isso. Mas então fica aqui o recadinho que a aplicação da vacina é realizada em todas as unidades de saúde, também unidades de saúde da família, Promai e também no CRMI. A vacinação acontece sem agendamento, basta a pessoa comparecer em uma unidade de saúde com o RG ou documento com foto e, se possível, a carteira de vacinação e cartão do SUS. Eu fui lá só com a minha funcional da OAB, foi o suficiente para eu ser atendido, tá bom? A vacinação da influenza teve início no mês de março para os públicos definidos como prioritários, que são os de 60 anos ou mais, crianças de 6 meses a menores de 6 anos, gestantes, puérperas, trabalhadores da saúde, da educação, dos correios, do transporte coletivo, das forças policiais e armadas, caminhoneiros, pessoas com deficiências e também pessoas com doenças crônicas não transmissíveis. Na última semana, a vacinação foi ampliada para toda a população que pode agora procurar aí uma unidade de saúde, como eu mencionei. A vacinação é aplicada anualmente em dose única e tem o objetivo de reduzir o número de casos graves e óbitos. As demais vacinas do calendário infantil e adulto também estão disponíveis para toda a população nas unidades de saúde. Então é isso, gente. Aproveite essa oportunidade que a Secretaria de Saúde está disponibilizando para se vacinarem, tá? Agora, 9h53 desta manhã de quarta-feira. Daqui a pouco vamos ter o momento modão, gente. Um bloco inteirinho daquelas raízes, aquelas músicas sertanejas, modas de viola. Olha, já tô aqui preparando a sequência aqui das músicas, atendendo inclusive as participações dos ouvintes. Vamos ter Tibagi Niltim, Lourenço Lorival, tem Tião Carreira e Partinho, tem Peão Carreira e Zé Paulo, enfim, muita moda inteirinha em um bloco pra você recordar aqui comigo. Christian Ralph canta agora Amor da Minha Vida.

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3: 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Estamos de volta com o show da manhã, seguindo até o meio do dia comigo, Cirineu Pedriz, nesta quarta-feira. 17 de junho de 2026 é o ano. É a hora certa agora, 10h07. Bom dia pra você. Lembrando que ao meio-dia começa o Super Tarde com Edu Nunes. Daqui a pouco quero convocá-lo aqui para comentar sobre a Copa do Mundo. O que ele tá achando aí das demais seleções além da do Brasil? Ontem o Messi, olha, deitou e rolou, hein? Ai, Brasil de Neymar e companhia. É, já ele fala sobre isso. Sobre futebol, ele não joga nada, mas sabe tudo, viu? Incrível. Eu já brinco, dou minhas pernadas aí, caneladas, mas senso crítico pra falar sobre jogador um ou outro, né? Às vezes nem lembro nomes. Bom, vamos lá, dando sequência aqui com o nosso show da manhã. E agora tem um momento modão. Vamos recordar boas músicas raízes. Vamos ter aqui Zé Garoto e Timboré. Aliás, a gente abre com eles. Peão Carreira e Paraíso, Tibagi e Miltinho, Lourenço e Lorival, tem Tião Carreira e Pardinho também. Então aumente o volume aí.
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3: Um abraço e um adeus com Zé Garoto e Timboré.
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0: A vinheta entra por cima da gente, né? Tião Carreiro e Pardinho versus Ao Pé do Homem, a gente recordou nesse momento modão. Tivemos também Lourenço Lorival, Encantos da Natureza. Tibagi Miltinho com o Passarinho do Peito Amarelo. Eita, momento modão, hein? Tião Carreiro e Paraíso com Mulher Mal Amada. E ainda o Zé Garoto e o Jimboré cantando Um Abraço e um Adeus. 10h24 desta manhã fria de quarta-feira. Volto na sequência com mais músicas e trazendo também a previsão do tempo para você. Além dos alôs, hein? Já eu mando os alôs aqui das participações que nos chegam no nosso WhatsApp, que é o 996188790.
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0: Confirmando 10h24.
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0: Da moda boa com o trio Parada Dura, música do ano de 1987. Tivemos ainda Mato Grosso e Matias. Ela, 10h36 desta manhã, fria de quarta-feira. Aliás, vamos aqui falar sobre a previsão do tempo. Deixa eu verificar aqui uma informação. Baranã, cadê aqui onde eu abri a tela? Sobre a questão do início do inverno, né? Começa domingo agora, dia 21. E tá tendo aí um considerável frio. Esse finalzinho de outono. Não é a temperatura mais baixa do ano que fez hoje e que tem feito nos últimos dias. A temperatura mais fria do ano ocorreu em 12 de maio, quando os termômetros marcaram 7,1 graus. Essa mínima histórica superou, né, o registro do dia 11, aquele mesmo mês do dia anterior, que havia marcado 8,1. Então, a gente se aproxima do inverno e ainda a temperatura mais fria ocorreu lá, então, quando foi no início de outono, né? Vamos ver aqui a informação sobre a questão da previsão do tempo, mas falando ainda do dia de hoje, a temperatura mais fria do dia marcou 10,1 graus às 6h55 da manhã de hoje, viu? Então, quando foi 6 e quase 7 horas da manhã, o termômetro marcou 10,4 graus. Aí foi o momento mais gelado do dia. E a previsão é de mais frio nos próximos dias, segundo os institutos especializados em meteorologia. Como eu disse, o inverno começa no dia 21 de junho, domingo, às 5h24. E segundo o Climatempo, falando aí já um pouco mais para frente, uma forte massa de ar polar deve provocar a primeira onda de frio do inverno e vai derrubar ainda mais as temperaturas em grande parte do Brasil na próxima semana. Segundo os institutos de meteorologia, essa massa de ar polar será ampla e intensa. Então, no dia 22, os primeiros aí efeitos já devem ser sentidos, principalmente no sul do país, além de áreas de Mato Grosso do Sul, aqui de São Paulo. No estado de São Paulo, o ar frio deve se espalhar pelo interior dessas regiões nos últimos dias de junho. De acordo com o Centro de Meteorologia da Unesp de Bauru, está prevista aí uma chuva para sábado, tá? Mas vamos aí trazer mais detalhes então da previsão do tempo.
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0: Bom, para hoje, amanhã e sexta, o tempo segue aí com predomínio de sol e poucas nuvens, em razão da atuação de uma massa de ar seco e frio, com formação de nevoeiros e névoa úmida no início da manhã, mas esse predomínio de sol e poucas nuvens não significa calor, tá? As temperaturas permanecem baixas. A máxima hoje em Bauru não passa dos 23 graus. Amanhã, quinta-feira, mínima prevista de 11 e a máxima de 22. Na sexta-feira, sobe um pouquinho, mínima de 12 e máxima de 26. No sábado, mínima prevista de 16 e máxima de 19 graus. Neste momento aqui nos estúdios da Canal Mais FM, nosso termômetro está em 19 graus e a umidade do ar em 74%.

0: As Mineirinhas, abra o coração. O melhor da música sertaneja pra você aqui na Canal Mais FM, uma rádio muitas vozes. Hoje, show da manhã apresentado por mim, Cirineu Fedriz. Cinco minutos faltando pras 11, uma ótima quarta-feira. Tivemos ainda o Goiano e Paranaense, Nunca Mais Vou Te Esquecer. Alain Aladim, Volte Querida. Que mais? Duduca e Dalvan, a Pequetita passou por aqui também. E a gente agora manda aqui alguns alôs. Um abraço pro meu amigo Tiagão, Escócia. Bom dia, Tiago.
1: Olá, meu brother. Bom dia. Deus abençoe imensamente o seu dia, hein? Amém. Sua família.
0: Igualmente.
1: Forte abraço, hein? Toca pra gente aí. Música Cheiro de Terra com Zeneto Cristiano, participação. Boa. Daniel. Maravilha? 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
0: Obrigado, viu, pela sua participação. Tiago Escócia, o pessoal aí da Padaria do Can, sempre na audiência da Canal Mais FM. Quem mais está com a gente? O Rosevaldo do Jardim Prudência, caminhoneiro.
2: Bom dia, né? Bom dia, tá, meu Brasil amigo Cirineu. Que estradas, papai do céu, né? Abençoe você, sua família.
0: Amém.
2: Deus abençoe a todos que estão aí na Canal Mais FM, todos os ouvintes, a todos os locutores aí. Uma ótima e excelente quarta-feira. Pose. Bom dia, pessoal do bairro Capuano, seu Ricardo, Aguinaldo, Aguinaldo Vânia Maria, o seu Aguinaldo Fufolete, TT Boiadeiro, Marcelo, Márcio, Jacaré, aí o Tiririco, professor Valdete, que Deus abençoe todas essas pessoas aí. Bom dia, dona Lola, dona Cris, dona Dilma, dona Sula, tá? Dona Mary, que Deus abençoe todos aí, que tenha um dia sempre abençoado. Pose, manda um musicão pra nós, estamos aqui na firma, aqui na Plazutes. Pose, estamos aqui. De resguardo, valeu?
0: Beleza.
2: Manda um musicão pra nós, valeu. Aí, chorada de Milionário Zé Rico. Positiva, valeu, Cirineu.
0: Obrigado.
2: Mandei um remédio pra ti aí, valeu?
0: Valeu. Um abraço também lá pro Barnabé, do restaurante Barnabé, ali na Bernardino de Campos. Meu amigo Cavalo, pessoal do Bar do Cavalo também, sempre com a gente. Alô, Ike, da Bauru Fer, parceiros nossos aqui da Canal Mais FM. Um abraço também pro Joe da Silva Nascimento na audiência, obrigado. Meu amigo Pelego do Bar Alô Meu Povo no Ouro Verde também está com a gente. Zé Neto e Cristiano com Daniel, Cheiro da Terra.
3: Daniel, tamo junto, Zé Neto e Cristiano.

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0: Roberta Miranda, graças a Deus. Edu Nunes, senta aí, liga para mim, a mesa auxiliar, para o microfone funcionar, e vamos falar de Copa do Mundo. Ouvimos aí Roberta Miranda, graças a Deus, enquanto você se prepara aí, deixa eu desanunciar as músicas. Também Renan Raí, Coração Quebrado, João Mineiro e Marciano, Não Se Bate em Quem Se Ama. Milionário José Rico, Amante da Estrada, foi mais uma também que a gente ouviu nesse bloco. Agora 11h20, até o meio do dia tem Cirineu Fedriz com o Show da Manhã. Depois vem Edu Nunes apresentando o Super Tarde. Daqui a pouco eu trago uma notícia sobre aquele carro muito estranho. Quem já viu ele andando pela cidade, cheio de câmeras em cima? Parece aqueles Transformers. Bom, esse carro, ele não vem assim para agradar a população, não, viu? Ele veio para dar canetada em quem estaciona em área azul e não faz o pagamento da taxa. E a partir de segunda-feira, dia 22, esse carro já vai começar a multar. Agora está em fase de testes e mais que isso, hein? A Endurbe já aproveitou e aumentou a área de estacionamento com cobrança da área azul, viu? Então, foi ampliada e aí mais ruas e espaços terão que ser pago para poder estacionar. Daqui a pouco eu trago essa notícia, mas vamos falar de Copa do Mundo. Edu Nunes, bom dia!
1: Bom dia, bom dia, bom dia, Cirineu, bom dia, ouvintes da programação Show da Manhã. Aí é o Robocop, né? Andando pelas ruas da cidade de Bauru. Vai ver, né? Meu Deus do céu.
0: Já pensou se o serviço público fosse tão eficiente como é a fiscalização?
1: Nossa, seria...
0: Aí e o engraçado seria... que as contas não batem, né? Então. E aí eu questiono qual é o papel dos vereadores se a função é fiscalizar e criar leis para melhorar a vida do cidadão.
1: Mas e não é fiscalizar, isso que né?
0: Cadê? Além da fiscalização. Mas o que eu quero dizer é que a contratação desse veículo, ele saiu mais caro do que é a arrecadação da área azul pelo município.
1: Vamos mudar o foco da Copa do Mundo, mas deixa eu te falar uma coisa. Eu estava lá fazendo a locução, que eu faço locuções, né? No final de semana,
0: locução
1: em determinados...
0: Em loja. Isso. Muito bem. Feito, inclusive.
1: Exato. E aí eu tava lá, pai, e me passa esse Robocop aí. Eu falei, mas que doideira é essa? A menina saiu desesperada lá pra tirar o carro do lugar, aquela coisa toda, né? Eu falei, mas o negócio tá moderno, se você é duas, aí já bate a foto, já, a multa já cai no celular na hora.
0: Ah, exatamente.
1: É coisa
0: já
1: de
0: já vai processando, doido. Ele vai multando. em outra cidade, já é assim, há muito tempo em São Paulo, eu estive lá, quando que foi? Em setembro do ano passado. Fiquei preocupado que eu vi o carro passando também nesse mesmo modelo. E aí, por sorte, eu tinha pago a área azul. Mas, meu amigo, você que nos ouve, realmente fica aqui, né, o questionamento da forma como isso ocorre, né? Falta discutir com a sociedade, falta os vereadores cumprirem a sua função e chamar essa responsabilidade para poder nos representar. Porque revolta e muito.
1: Eu te digo, quem tá a fim de assumir essa responsabilidade?
0: Então, aí entra o jogo de interesse, né? Assim como foi a privatização da coleta de esgoto e tratamento, que começou agora uma empresa a responsabilidade para que finalize, termine lá a estação. Mas olha só que interessante, né? Igual os pedágios. Quando uma empresa assume uma rodovia para administrá-la, para conservação e fazer as melhorias, a melhoria primeiro que é feita é um pedaço. Aí ela arrecada, aí depois vai começando a fazer as reformas necessárias numa rodovia. E assim está sendo com a estação de tratamento de esgoto, porque a partir de novembro, tudo que a gente paga na conta de água tem ali a taxa de esgoto, o fundo de tratamento de esgoto, que chama FTS, você ver aí na sua conta, tem essa sigla. Todo o valor arrecadado já vai para essa empresa. A partir de novembro, ela já começa a ganhar, ela já começa a faturar para depois entregar o serviço.
1: Ou seja, veja a rentabilidade para depois ver se faz, então, se valeu a pena ou vai valer a pena a prestação.
0: Quem recebe antes de um serviço? Tem sim prestadores que cobram, enfim, mas inverte a lógica, né? Aí fica muito fácil. Até eu posso, né, assumir.
1: É o prato correto.
0: é, numa linguagem bem simples, né? Vou lá, vou ser agora o empresário do ramo de saneamento básico. Eu não preciso ter nenhum real para investir, porque primeiro é arrecado, daí com a arrecadação tiro o meu lucro, que não é pouco, e aí vou fazendo o que dá. Então é uma coisa assim que no serviço público não dá para entender. Você que é cidadão, preste atenção em quem você vai votar. Eleições esse ano para deputado estadual, deputado federal, para governador e para presidente e senador.
1: Vamos tirar os mesmos dos mesmos da zona de conforto. Olha, e vamos dar oportunidade, né, para quem verdadeiramente está querendo bagaçar as mangas
0: sempre
1: aí para cima, né?
0: Renovar.
1: Exatamente.
0: Eu votei em tal candidato, gostei da atuação dele, ótimo. Mas escolha agora quem ainda não foi eleito. Nessa rotatividade, oxigenação, com pessoas com ideias novas, pessoas que não estão ali maculada, viciada, tomada por um compromisso.
1: Daí não entrou em contato com os medalhão e tal.
0: Acaba melhorando e fazendo alguma coisa para nós. Porque quem tá ali, ó, tem vereador que tá ali já há 5 mandatos, é uma vergonha.
1: Tem que fazer
0: uma
1: carreira,
0: vergonha.
1: Né?
0: Você carreira. Que vota numa pessoa que tá ali se perpetuando. Tem pessoas ali que não é um nada, só sabe ser político, não tem uma empresa para dizer, olha, o meu patrimônio foi trabalhado. Muitos estão ali vivendo só da política, sugando a gente o que pode, com um salário de quase 20 mil por mês, com 3 assessores também muito bem remunerados, toda a regalia. Gente, acorda, pelo amor de Deus. Du, vamos falar de Copa do Mundo. Hoje tem Portugal, tem Inglaterra jogando. Meu...
1: Eu vou te falar aí, os medalhão ontem, os medalhões, né, da elite, Messi, Mbappé,
0: Highlander, Pelé,
1: você viu aí. E ontem tivemos aí grandes jogos, né, pela Copa do Mundo, onde tivemos aí, não muito surpreendente, um jogo histórico também, do Vozinha. Tá seguindo o Vozinha, Cirineu?
0: Não.
1: Tem que seguir o Vozinha, viu? O Vozinha é o goleirão lá, né? Que ficou famoso através da Cazé TV. Hoje tá com mais de 9 milhões só de seguidores. E só tinha 56 mil. O
0: que
1: país
0: legal,
1: dele,
0: essa
1: o
0: história.
1: País dele, que é Casa Verde, né? Tem 500 mil habitantes. E você vê que ele triplicou a participação dele nas redes sociais aí. Mas vamos para os resultados. Ó, tivemos aí França e Senegal ontem, né? A França venceu e convenceu com 2 gols do Mbappé. O cara é uma máquina também, viu, Cirineu? Pelo amor de Deus.
0: E joga,
1: rapaz,
0: sabe, de uma forma que você vê que deles sempre vem alguma coisa boa, né?
1: Sim,
0: é difícil tomar
1: sim.
0: bola. Não sei o que acontece com os jogadores do Brasil, tudo, sei lá.
1: 3-1 para a França, né? Tivemos também o Iraque, né? O Iraque juntamente com a Noruega, que fizeram aí esse jogo ontem também. 4-1 para a Noruega, né? Tivemos aí um gol, vamos dizer assim, histórico em Copas do Mundo, que foi o gol do Iraque, né? Muito comemorado, até por sinal. E o Highlander, o homem raio, fazendo também mais 2 gols aí. É, tá, vai ser uma briga bonita, hein? Aí tivemos quem? O fenômeno. O sei lá como que vai taxar esse homem aí, que esse homem não existe. Eu acho que ele não é ali nesse planeta. Que chama Lionel Messi, da Argentina, onde jogou contra a Argélia. Você sabia que o goleiro da Argélia é filho do Zidane, não?
0: Não, é mesmo?
1: Verdade, cara. Eu descobri isso ontem e de verdade também descobri que não puxou pro pai, não, viu? Pelo amor de Deus, vai fazer outra coisa, porque pra ser goleiro não deu bom, não. 3-0 pra Argentina. 3 gols do homem, 1 gol anulado, um outro perdido. Fora as tentativas, mais um milhão de tentativas.
0: Time mais fraco que a Argentina enfrentou, sim. Mas assim, surpreendeu. Diferente do Brasil, né? Que pega esse time fraco e fica nesse desespero.
1: Não tô entendendo.
0: Bata.
1: Você já sentiu, você percebeu uma coisa? Que nós brasileiros estamos um pouquinho temendo o Haiti, a poderosa seleção do Haiti, pra sexta-feira agora? Olha que loucura, olha que ponto que nós chegou, gente.
0: Se for fazer uma análise da média... Corre o risco.
1: Não, isso que eu tô falando. Olha, pra você ter uma ideia, você chega hoje em 10 brasileiros. Você faz uma pesquisa aí. Quanto você acha que vai ser o resultado do Brasil e Haiti? Tempos outroras, automaticamente, não, vai ser 4, vai ser 5. Hoje, 1-0 já tá bom demais.
0: Teve um
1: Meu
0: jogo
1: Deus, cara.
0: Que foi lá no país,
2: deles, o Brasil venceu por 6, né?
1: Certo.
2: Mas só que hoje a realidade é outra. Hoje os times aprenderam a jogar, aprenderam estratégia, tática. Táticas. Não é só talento individual. Tanto é que quando a Europa descobriu isso, anulou o Brasil, que já era a hegemonia do Brasil.
1: Quem faz a eleição bem certinho foi o Marrocos, né? Que anulou todos também, os pontos do Brasil.
2: Então, e o Haiti tem técnico, o Haiti tem jogadores que estudam. Estuda o adversário, parece que o Brasil não estuda adversário, parece que não tem um preparo psicológico, né? Inclusive.
1: O brasileiro tá muito, na Copa do Mundo ali, estão muito soberbos, né? Essa é a realidade. Tipo assim, não, pra ficar cegado que na hora que nós engrenar, mas é tiro
2: aí vem
1: curto,
2: as desculpas,
1: viu?
2: Exatamente.
1: A Copa do Mundo é tiro curto.
2: Tá entrosado,
1: né? E aí fica nós como? Com as nossas bandeirinhas e a rádio tudo enfeitada e os bares e a galera toda aí.
2: Eu falo que o seguinte,
1: pelo amor de Deus,
2: o torcedor que coloca uma camiseta do Brasil, às vezes tem que colocar um nariz de palhaço. Edu Nunes, a gente
1: essa
2: brincou...
1: Essa frase é muito boa.
2: É que é no dia do jogo, do primeiro jogo do Brasil, né, na semana ali, os lojistas, né, vendendo camisa, eu vi muita gente comprando camisa da seleção, pessoas perguntando o preço, eu achei até legal, né, a motivação e empolgação do pessoal. E agora, será que caiu o preço das
1: vou
2: camisas?
1: Falar.
2: Coitado dos lojistas.
1: Você bem disse, e até no sistema do Robocop aí, andando pelas ruas, eu faço locução, concorda? Então a gente...
2: Você vive a realidade.
1: Eu vou falar a verdade pra vocês, viu, gente? Olha, o que tem de lojistas aí tentando vender camisas do Brasil depois do jogo do Marrocos, não tá escrito.
2: Fazendo
1: não.
2: Liquidação.
1: Tá 40, agora dá 2 por 10. Tá difícil, ainda tá, o povo tá meio receoso.
2: Por não isso que eu não coloco expectativa para não ser frustrado.
1: Tomara,
2: eu prefiro ser surpreendido.
1: Exatamente.
2: Mas não dá para contar.
1: E
2: então...
1: hoje já tivemos um jogo, Vicilio, pelo grupo G, hoje pela manhã, tivemos um jogo aí da Austrália contra a Jordânia. E a Austrália venceu pela Copa do Mundo também por 3-1 hoje, às 7 horas da manhã. Aconteceu esse jogo aí.
2: 7 horas da manhã?
1: E hoje, às 14 horas, vai ter aí Portugal. Ô, Cristiano Ronaldo. Imagina a carga que esse homem tá levando hoje aí, hein? Messi fez 3, Mbappé fez 2, o Highlander fez mais 2, o outro fez mais 50. Aí entra o Cristiano Ronaldo falando, não faz. Ô, Cristiano, vamos pra cima, hein, filho?
2: Enfrenta a República do Congo, hein?
1: É um bom time, viu? Gosto falando, não existe mais a seleção boba, não, e nem time bobo.
2: Exatamente. Né?
1: E quem tá dando um show, deixa eu fazer só um comentário rápido aqui, que eu não vou aguentar, eu vou ficar quieto mesmo.
2: Pode falar.
1: Né? Quem tá dando um show aí de transmissão e batendo recordes de audiência, mostrando realmente que dá para fazer uma boa transmissão, imparcial, com a mesma emoção de cada gol, narrando bonitinho, é a Cazé TV, viu? Eu também sou seguidor deles lá, eu tô... mas você não assiste no SBT, não assiste não. Tá, gente, tudo bem, mas a Cazé tá de parabéns aí.
2: A forma, né, como eles...
1: Exato.
2: Sem ficar fazendo firula,
1: não,
2: ficar passando na cabeça.
1: Só que ontem o narrador puxou um pouquinho pro Messi, porque é o Messi, né, cara?
2: Merece.
1: Pelo gol que o cara fez ontem.
2: De melhor do mundo, ele não levou, né?
1: E também fora que ontem o chute que ele deu lá, de fora da área, fazendo o primeiro gol pra Argentina, não existe, cara. Até eu, quase que eu taquei o telefone na parede, falei, que isso? Esse cara não existe, né? Não é desse planeta mesmo. E foi dessa forma que foi narrado o gol dele. Ele não é deste planeta. É Messi. E tá aí.
2: Valeu, Edu Nunes.
1: Cirileu, deixa eu falar uma coisa pra você. Tem uma pessoa aqui que é ouvinte da sua programação e do show da manhã. Ela disse que não perde um programa seu. Ela tá lá na Associação Paiva. Né? Na Associação Cristã Paiva,
2: ali no Bela Vista?
1: No Val de Palmas.
2: Val de Palmas?
1: Isso, ela está lá cuidando lá dos pacientes, né?
2: Mas no Val de Palmas existe ainda ali?
1: Tem,
2: tem umas casas ali, mas
1: verdade.
2: Acho que atendimentos lá.
1: Entendeu?
2: Tá.
1: Tá lá, ela é psicóloga.
2: Era
1: né?
2: Era uma unidade psiquiátrica.
1: Isso.
2: Antigamente. E meu pai, inclusive, trabalhou lá.
1: Verdade.
2: Eu lembro, você lembra quando tinha sirene?
1: Lembro. Nossa,
2: era horário de troca de turno dos.
1: Verdade.
2: A gente ouvia lá no Jaraguá, cara.
1: Ouvia no Jaraguá,
2: lá onde
1: verdade.
2: A gente morava.
1: Verdade.
2: E era longe pra dedéu, hein?
1: Eu lembro que nós ia buscar manga lá atrás da associação, atrás do pai.
2: Mais
1: lá.
2: Além, na estação Val de Palmas.
1: Da estação Val de Palmas. Aí a gente saía até correndo, escutando os gritos, algo, lendas, né, que o povo contava histórias
2: lá,
1: urbanas
2: né,
1: lá.
2: Que, né?
1: Deus me livre, Deus me livre. Mas tá lá, o Serenio, a Flávia, tá a Elaine, o Gabriel, o Rafael, a Denise, a Laura. A galera tá lá ouvindo você, falou assim: manda o Cirilão mandar um abraço pra
2: Opa,
1: mim.
2: Que tá dado.
1: Elas estão lá ouvindo lá e cuidando dos pacientes lá, né? Da galera.
2: Obrigado
1: lá
2: pela audiência e participe com a gente aqui no nosso WhatsApp, mais um grupo de ouvintes do universo que nós temos que não participa.
1: Que não participa. É. Né?
2: Valeu, Edu Nunes. Então, logo mais ao meio-dia começa Super Tarde. Certamente você vai estar abordando mais sobre.
1: Vou estar envolvido, hein?
2: A Copa do Mundo e o futebol. Valeu, Edu
1: Hoje
2: Nunes.
1: Vai dar só Messi no Super Tarde.
2: É isso aí, é assim. Que isso. Aliás, Edu Nunes já foi comentarista de futebol, fez plantão quando a gente transmitiu o Amador. Época do Tony de Paula, Luiz Alan, são mais um. E o Luiz, hein?
3: Esse amor.

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13: Estamos de volta.

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1: Do jeitinho que o povo gosta. 11h45. Vamos rapidamente aqui pro WhatsApp. Mandando abraços aqui para o Amarildo da Vila Nipônica, dizendo: Odu, é Cabo Verde. Deve estar confundindo com alguma coisa aí da hora do seu comentário, Edu Nunes. Quem mais? Oi, Nelly Verdó, bom dia. Ela foi a ganhadora do kit de feijoada lá do Barnabé Restaurante e mandou aqui um áudio agradecendo, dizendo que olha que feijoada boa e que já almoçou lá e tem muita variedade. Só parabenizando, só elogios, né, Nerli? Obrigado, viu? Mandando também aqui um bom dia para todos os ouvintes. E quer saber quando vai esquentar? Agora tem um longo e tenebroso inverno, né? O ano passado não fez tanto frio, né? Uns dias ou outros só que esfriou. Mas agora parece que o inverno está justificando aí a estação que leva seu nome. Me parece que é nesse cenário aí que vai ter a estação. Também mandando um bom dia pra gente, pedindo uma música do Valderi Misael, Enxada de Ouro. Tá oferecendo para todos os ouvintes da Canal Mais FM. É o Clodoaldo lá de Reginópolis. Valeu, Clodoaldo. Creuza Sobral também está aqui mandando um bom dia, obrigado. Entendi. Ele falou, o Amarildo está falando que você, Edu, mencionou Casa Verde e é Cabo Verde. É que a gente fala, um olhando para o outro, tanta coisa de informação que a gente precisa passar e aí acaba confundindo mesmo. Mas obrigado pela atenção aí, viu, Amarildo? Mostra que os ouvintes estão sempre ligadinhos e atentos ao que a gente está falando aqui.
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2: Bom, gente, é assim finalizamos o nosso show da manhã desta quarta-feira. Volto agora na sexta, viu? Bom show da manhã. Sábado tem o Sabadão Sertanejo comigo também, nesse mesmo horário. Ouvimos aí Teodoro e Sampaio, Passe Livre com o Barreirito, e antes João Paulo e Daniel, para encerrarmos a nossa programação. E o Edu Nunes é aqui preparado para dar início ao Super Tarde,
3: né, Edu? Bora avançar na trilha sonora da canal, né? Fazer aí a Super Tarde mais especial. Corrigindo aí, gente. Cabo Verde e também o
2: Cabo
3: Bela
2: Verde
3: Vista.
2: Foi o que enfrentou
3: a seleção brasileira, Cabo Verde.
2: Ah, o Cabo Verde,
3: Eu falei Casa Verde, né?
2: Falo besteira, mais ainda.
3: Mas é porque é verde, né? Eu sou Corinthians, então não dá. E também, corrigir também, se você me permitir, um segundinho só, da onde as meninas estão lá, na Associação Paiva, no Bela Vista mesmo.
2: Bela Vista.
3: Você estava correto e eu, teimoso, cabeça dura, não busquei
2: ali no
3: informação
2: Palmas,
3: correta.
2: Não tem mais. Ali.
3: Não tem mais, é desativada. Até ela mesmo mandou aqui.
2: Ficou, tá desativada. Lá e se tornou uma fazenda. Né?
3: Exato, exato. Onde tem ali, indo para Estação Bar.
2: Dizem que tem umas histórias sinistras lá naquela área, hein?
3: Prefiro evitar esses comentários aí, porque eu já passei alguns sustos ali, já, roubando manga ali. Então é melhor, né?
2: História, né? Lendas, né? Da época.
3: Lendas urbanas. Eu acho que você também foi um dos que estava correndo daquele fundão ali.
2: Quem é da região ali? De Nova Esperança, Jaraguá, Eldorado, Anderfato. Saiba ali que o Paiva, o antigo Hospital do Paiva ali.
3: Ali, o Sacai, tem umas lendas urbanas ali que
2: exatamente.
3: Dá melhor evitar, né? No sentido bom, meu gente, que eu falo histórias que o povo contava para. Eu não sei se era para assustar nós, né? Se não, nós era meio molecão, criadão com a avó.
2: Que hoje não é um pouquinho mais de experiência. Medo, ficar indo lá, né?
3: Mas tem isso, ó, cuidado lá.
2: Exato,
3: tá, enfim.
2: Exatamente.
3: A gente roubava muita manga lá, então ó, acho que era para evitar. Ou a minha mãe mesmo vivia falando, com a hora que você vai encontrar lá, ó, andando naquele estradão, você vai ver.
2: Saco.
3: O homem do saco e tal.
2: Colocava dentro, jogava dentro de um poço que tem lá.
3: Verdade, o famoso Tubão. Lembra do Tubão? Meu Deus do céu.
2: Du, é isso aí. Deixa então, meu amigo. Boa programação, um abraço para Lula Monteiro, dizendo que, olha, ela até mandou um vídeo da garagem da casa dela com a bandeira do Brasil, dizendo, ó, bora torcer. E o sinal de trevo aqui para todas as forças possam colaborar com o nosso futebol. Um abraço, Lula. Também o Rosevaldo aqui mandou um áudio comprido pra gente, comentando certamente sobre isso. Vamos ouvir aqui e responder para você, viu, Rosevaldo? Eu acho que eu mandei alô para todo mundo. Edu, então é com você. Fiquem com Deus aí, os ouvintes. Obrigado. Até sexta. As Marcianas, Porque Brigamos, para finalizar.

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4: Agora meio-dia e um.
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0: Bora que tá na minha responsabilidade, a partir de agora, a máquina sonora, logo após Cirineu Petris com o show da manhã, nós comanda a máquina sonora da Canal Mais em 87.9 com a programação mais bagunçada, porém organizada do Rádio Bauruense. É a nossa super tarde, aniquilando o tédio e matando a pau baixo astral. Energia positiva sempre. 87.9 Canal Mais, uma rádio, muitas vozes. E é o seguinte, hein? Também no nosso site oficial você nos ouve em todo o território nacional e internacional, certo? Através aí da canalmaisfm.com.br. Bom, seguinte, vamos começando a nossa super tarde, já liberando para você a participação do ouvinte, que é com certeza a nossa prioridade, certo? Através da linha do ouvinte, você tem vez, você tem voz, hein? 14 996 18 87 90, para você pedir a sua música, pôr a sua carinha aqui, ó, na nossa programação. Sempre no intuito de fazer companhia para você na sua casa, no seu trabalho, onde você estiver, eu tô por aqui e juntos a gente vai fazer uma tarde especial. Uma super tarde. Começamos e já vamos abrindo aí, ó, com o Gustavo Lima.
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1: Não, apaga, apaga, apaga.

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Tá aí, ó, sucesso da Simone Mendes pra você na programação Super Tarde da nossa Canal Mais. Bom, vimos também Danilo e Davi, Apaga, Apaga, Apaga. Também o Gustavo Lima, abrindo a programação Super Tarde Retrovisor. Ó, meio-dia, 15 minutos, hein? 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Meio-dia, 16 minutos. 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Vamos atualizar para você já também na programação Super Tarde. Tempo e temperatura, hein? Na cidade de Bauru, continua. Mesmo com o sol brilhando na cidade e o céu parcialmente nublado, continua aquele friozinho também, né? Gostoso. Bom para ficar ouvindo a Canal Mais. É bom demais, né, gente? 21 graus marca os termômetros agora na cidade. A máxima, 23 graus. 5% de possibilidade de chuva, a umidade é de 62% e o vento é de 6 km por hora, certo? Amanhã também, a mesma perspectiva. Ô, louco, bicho! É a mesma, praticamente a mesma previsão para quinta-feira e também para sexta-feira, hein? Ô, louco! Bom, seguinte, ó, meio-dia, 18 minutos. Vamos dar sequência musicalmente falando aqui na programação Super Tarde. Ó, vou dar o ok aqui, já vou liberar a participação dos ouvintes através do 14-996-18-8790. Daqui a pouquinho também, informação para você no Pontapé Esportivo Canal Mais. Tudo que está acontecendo e rolando também na Copa do Mundo 2026. Ah, ontem tivemos aí grandes jogos pela Copa do Mundo e grandes resultados, hein? Placares elásticos e também gols, muitos gols das estrelas das suas seleções. Assim seja também com a nossa, com a possível estreia do Neymar também na próxima sexta-feira pela seleção brasileira. Já tá treinando com bola o homem, rapaz! Vamos pra cima, Brasil! A poderosa seleção de Haiti nos aguarda, hein? Se for menos de 6, eu nem vou comemorar, você tá doido? Bom, seguinte, ó, meio-dia, 19 minutos. Vamos lá, com o Gustavo Mioto. Com ou sem mim?

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2: Essa é uma das minhas preferidas. 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

0: Agora é meio-dia, mais 28 minutos para você na programação. Música do Henrique Juliano, hein? O céu explica tudo. Bom, ouvimos também o Jade Jadson, Ponto de Equilíbrio. Também a música aí do Gustavo Mioto, com Ou Sem Mim. Ó, meio-dia, 28 minutos. Meio-dia e 28. 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Bom, seguinte, gente, ó, Bauru segue com a vacinação da influenza para toda a população. Informação para você aqui na programação Super Tarde, hein? A Prefeitura de Bauru, por meio da Secretaria de Saúde, segue com a vacinação da influenza para toda a população a partir de 6 meses de idade, hein? A aplicação é realizada em todas as unidades básicas de saúde, UBS, USF e também Promai, tá? A vacinação acontece sem agendamento, basta somente a pessoa comparecer lá na unidade de saúde com o seu RG ou documento com foto. E se possível também carteira de vacinação e cartão do SUS. Tá ok, gente? Você que ainda não se vacinou, procure lá então a unidade mais próxima de saúde da sua casa, tá? UBS, USF, que é a Unidade de Saúde da Família, e também Promai, tá? A vacinação da influenza teve início em março para os públicos definidos como prioritários, né, pelo Ministério da Saúde, como pessoas acima de 60 anos e mais, né? Também crianças de 6 meses e menores de 6 anos, gestantes e também trabalhadores da saúde, trabalhadores também da educação, trabalhadores dos correios, dos transportes, dos caminhoneiros, pessoas com deficiências permanentes também e pessoas com doenças crônicas e não transmissíveis. A última semana agora, a vacinação foi ampliada para toda a população a partir de 6 meses de idade, tá? Tem mais de 6 meses de vida? Procure aí as unidades de saúde, na qual a gente já passou para vocês, para você tá se vacinando aí com a vacina da influenza, beleza? A vacina é aplicada anualmente em dose única e tem o objetivo, claro, de reduzir os números de casos graves e também óbitos. E demais vacinas também do calendário infantil, adulto, também estão disponíveis para toda a população nas unidades de saúde. Beleza? Faça a sua parte. Vamos nos vacinar. Vamos nos prevenir. Já dizia minha finada vovó que o remédio é prevenção. Certo? Combinado? Então tá combinado. Bom, 14996188790, 14996188790, tá liberado aí pra você pedir a sua música e mandar o seu alô. Manda aí!
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0: É bom demais, né, gente? Ó, meio-dia, 34 minutos. Mandar aqui um alôzão pro pessoal lá na Associação Paiva, lá no Bela Vista. Tá bom? A Associação Paiva, lá no Bela Vista, tá lá a nossa querida Flávia, também a Elaine, o Gabriel, o Rafael, a Denise, a Laura e, claro, toda a galera lá, toda a equipe lá da Associação Cristã, lá na Associação Paiva, de Bem com a Vida também, dando a oportunidade, né, para todos nós fazer companhia para vocês aí também, tá bom? Obrigado pelo carinho da audiência, a toda a galera lá, valeu, valeu, valeu. Bom, seguinte, gente, ó, vamos fazer assim, ó, deixa eu puxar aqui rapidinho, né? Ô, louco, mas é ao vivo, hein? É, nós aqui, nós dá o pitaco e dá o pontapé esportivo ao vivo na Canal Mais FM, tá? Gente, olha só, tivemos aí alguns jogos, né? Que chique isso daí, da Copa do Mundo ontem, e tivemos aí estreias, vamos dizer assim, da temida, né? Ó, temida Argentina, que ontem estreou, né, com o famoso pé direito e também com o esquerdo, e com os dois pés também fez o resultado de 3 a 0 em cima da Argélia, com 3 gols dele, Lionel Messi. É o Lionel Messi que está aí buscando recordes e mais recordes, né, já na sua sexta participação em Copas do Mundo. Tá aí praticamente na barba de bater o recorde do fenômeno, do nosso querido Ronaldo. E ontem teve jogos, né? Teve muitos jogos ontem também. Ficou 3 a 0 para a Argentina, ficou também o Iraque e Noruega. A Noruega fez 4 a 1 em cima do Iraque, teve um gol histórico do Iraque, teve 2 gols do Highlander. Eita, nós! É, o cabeludo do cara é bom, hein? E também teve França e Senegal, teve 2 golaços também do Mbappé. É, meu amigo, os caras tá chegando, né? Mas hoje tem também, né, a estreia do querido Cristiano Ronaldo. Rapaz, aí o pessoal tá tudo jogando a responsabilidade em cima do homem, porque todo mundo fez gol ontem. Para com isso, deixa disso, né? Não precisa ser assim, não. Hoje vai ser Portugal e Congo, República Congo, às 14 horas. Tivemos hoje também Austrália e Jordânia, 3 a 1 para a Austrália, Áustria, tá? E ficou aí, né, dos medalhão, dos famosos dos galácticos jogadores que lá estão representando seus países, está faltando aí a estreia do Neymar pela seleção brasileira, que já voltou a treinar com bola, parece que vai, dessa vez vai, né? Vai estar fazendo sua estreia contra a seleção do Haiti na próxima sexta-feira pela seleção brasileira, e também hoje a estreia de Cristiano Ronaldo, e se espera muito dele, né? Ainda mais depois da atuação aí dos medalhões da França, do Messi e tudo mais aí. Você tá doido? Ô, responsabilidade! O homem tá com fé, hein, gente? O homem tá com vontade, hein? Pensa! Bom, seguinte, ó. Deixa eu atender aqui a galera lá, né? Que tá curtindo a programação lá na Associação Paiva no Bela Vista. Um abraço aí pra Flávia, pra toda a galera lá, Gabriel, a Elaine, o Rafael, a Denise, a Laura, toda a galera lá de Bem com a Vida curtindo a programação. A música é do Felipe Araújo, Ainda Sou Tão Seu.

0: Rafael Magalhães pra você na programação Super Tarde da nossa Canal Mais. O cara é errado. Bom, ouvimos também a música do Jorge Mateus, Louca de Saudades. Também o Eduardo Costa, olha ela aí. Leonardo, Liga Lá em Casa também. Humberto e Ronaldo, E A Gente Faz Amor. Bom, né? Ó, meio-dia 58 minutos. Participação, prioridade.
1: Olá, boa tarde, Edu Nunes, como é que tá? Tudo bem, companheiro? Aqui quem fala, Antônio Souza de Vila. Ô, Edu.
0: Oi.
1: Eu gostaria de ouvir uma música, O Milionário Zé Rico, A Última Canção. Oferece especialmente para você, para todos da rádio, todos os ouvintes, todos os meus familiares. Para Dona Edinho, Três Américas, Odessa Sarafim, toda a família. Lolo Monteiro, Rosa Branca, Sanel Souza Branca, Célia Souza, Creu Sobral. Especialmente para o Josivaldo Caminhoneiro, que ele gosta da música do Milionário, viu? Um abraço para todos da Canal Mais FM. 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
0: Valeu, seu Antônio. Valeu, valeu, valeu. Daqui a pouquinho nós manda a sua música, tá bom? Obrigado pelo carinho da audiência. Também a Cíntia, tá aí, ó, no Nova Esperança, mandando um boa tarde, Edu. Ô, louco. Ah, tô sempre ligadinha na programação e nessa bagunça que você faz aí. Lindas as músicas, parabéns pela programação. Manda um abraço pra nós, Cíntia e Roberta. Tá aqui, ó, escondidinha, né? Ô Cíntia, vai dar uma hora que é Rio, hein? Cuidado, hein, menina? Aí, doido. Olha, olha, olha. Tá lá no Confiança da Vila Falcão. Tá lá curtindo a programação da Canal. Valeu, valeu a toda a galera aí, né? Também do Confiança Supermercado na Vila Falcão. Bom, é o seguinte, ó. Tem apoio cultural na sequência. Tem música, muito mais pra você aqui na programação. Sai daí, não.
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9: Opa, de volta. Seguimos com a programação ao vivo. A nossa super tarde, a nossa bagunça gostosa e organizada de todos os dias. Ó, 1:03, hein, gente? 1:03, 14996188790 é o nosso WhatsApp, tá? Pra você pedir a sua música, mandar o seu alô aqui na nossa programação. Na verdade, estamos sempre aqui, ó, pra atender você com todo o carinho do mundo, tá? É só você mandar a sua mensagem ou então, claro, mandar o seu joinha, porque a qualquer momento também a Canal Mais liga pra você. canalmaisfm.com.br é o nosso site oficial. Também na nossa sintonia 87.9 Canal Mais, também pra você nas plataformas digitais, redes sociais, Facebook, coloca Canal Mais FM. Juliano César, sonhando com você.

0: Imagina Eu, Eduardo Costa, pra você na programação Super Tarde da nossa Canal Mais. Bom, ouvimos também o Rodrigo e Rogério, Eu Não Vou Te Perder. Também a música do Marcos e Belucci, Romântico Anônimo, Cristiano Araújo, Você Mudou, Ana Paula, com Bruno e Marrone, né? Uma Noite. Também Alguém Que Me Lembra Você, As Marcianas. E Sonhando Com Você, com Juliano César. Uma meia hora gostosa, hein? Pra você na programação Super Tarde da nossa Canal Mais. Uma alusão aqui pra Eliana, tá no Parque Jaraguá, também curtindo a programação. Valeu, Eliana. Também de Bem com a Vida, Simone, moradora aí do Roosevelt. Valeu a toda a galera que sintoniza também a nossa programação no Roosevelt. Chique, hein? Também uma alusão aqui pra Nelly Verdó. Ô, Nelly, ótima tarde pra você também. Obrigado pelo carinho da sintonia. Tá junto com a gente também a Creuza. Ô, Creuza, mas não é a Creuza Sobral, né? É a Creuza do Roosevelt. Primeira vez que participa também na programação. Seja bem-vinda, tá bom? E primeira vez que participo do seu programa, Edu. Mas ouço todos os dias. Já participei também no programa do Fábio Ramos. Olha que legal, valeu. A Creuza tá mandando um abraço para todos os ouvintes e pedindo a música da Maiara e Maraísa, Medo Bobo. Mando já para você, tá bom? Obrigado pelo carinho da audiência. Deixa eu ver quem mais tá junto com a gente. Alô, Maurício.
1: Boa tarde, meu amigo Edu Nunes. É o Maurício Eletricista, aqui do Santa Edivis. Estamos na correria aqui, mas não pode largar de esquecer, curtir a Canal Mais, né? Ô Edu, toca aí a música do Teodoro Sampaio, o Pitoco. Eu oferecer para vocês da rádio aí, para todo mundo que curte a Canal Mais. E para a Helena que está lá na sintonia, a Canal Mais. A Canal Mais, uma rádio e muitas vozes.
0: Muitas!
1: Eu oferecer para a Cristina também da Dogmania Ração. Um abraço, meu querido. Vamos bagunçar essa tarde.
0: Valeu, valeu, Maurício. Meu amigo Maurício, eletricista, profissional no grau também. A toda a galera lá na Dogmania Rações, hein? A Cristina, todo mundo lá, sempre também nos prestigiando, ouvindo lá a programação. Tem apoio, bora que na sequência, é claro, tem mais, hein?
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0: Agora 1 hora mais 30 minutos.
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7: Opa, de volta em 1h33, 1h33. Vamos lá com mais, muito mais pedidos musicais aqui, ó, na programação Super Tarde da Canal. Oi, Edilma!
8: Boa tarde, Edu, que já abençoe a sua tarde. Oi, Edu, manda aí uma boa pra nós, tá? Beijo pro Serafim, pra minha neta Ana, pra minha neta Isadora, pra minha filha Lúcia, pra Sula, pra Lula, pra Queza Sobral, pra Melo, pro São Antônio, pra nossa amiga Valdete, pro TT Boiadeira, família do Chaco da Grama, pro nosso amigo Rosivaldo, e pro pastor, pro fofonete do Canal Mais, e para todos os ouvintes e para todo locutor, principalmente aí para você, sempre pro Fabiano e pra mãe dele, a esposa, e para todos, pra Nelinho e pra todos que estão escutando o Canal Mais. Beleza. Abraço e beijo.
7: Valeu, Edilma. Deixa eu ver quem mais está junto com a gente. A Silvana. Fala, Silvana.
9: Boa tarde, Edu Nunes. Tudo bem?
7: Bom.
9: Uma rádio, muitas vozes. Toca uma música bem bonita aí pra mim.
7: Toca-lhe. Valeu. Deixa eu ver então. Vamos lá. Vamos organizar a nossa bagunça aqui. Ah, o pedido é da Creuza no Roosevelt. Tá de bem com a vida, tá curtindo a programação. Pediu a música do Daniel. Além da Vida. Linda essa música. Vamos ouvir.

0: Será que é amor? Diego e Danimaro pra você na programação Super Tarde, junto com a participação de Zezé de Camargo e Luciano. Como ouvimos também o Henrique e Juliano, Flor e o Beija-Flor, com a Marília Mendonça na participação. Luan Santana, Te Esperando, Eduardo Costa, Por 20 Anos. Também o Gustavo Lima, Na Hora de Amar, Maiara e Maraíza, Medo Bobo, Daniel, Além da Vida. 1:59. Deixa eu ver. Bastante gente querendo falar com a gente. Meu Deus do céu. Fala, dona Creuza.
1: Oi, Edu. Boa tarde. Boa tarde, família Canal Mais. Que Deus abençoe essa nossa quarta-feira. Que tá aí sozinho, gostoso e abençoado. Amém. Edu, você tá com frio aí?
0: Tá
1: frio.
0: Você
1: não tá falando quanto, hein?
0: Tô aceitando doação de blusa.
1: Tá cada música gostosa. Ai, tô aqui, ó, me divertindo, como sempre, escutando sua programação, tá bom? Ó, se der, você toca a música ponto final. Eu deixo aí ao seu critério, com qualquer cantor, tá bom? E ofereço a todos vocês da rádio, a todos meus amigos e amigas sem exceção, ou melhor, todos que fazem parte da família Canal Mais. Agora eu vou voltar a me divertir, tá bom?
0: Puff! Valeu! É, tá friozinho, viu, gente? Quem quiser fazer umas doações aí de uma blusa pro locutor aqui, nós agradece, porque o negócio tá meio frio demais mesmo, né? Você tá doido. Bom, tem apoio cultural. Na sequência, tem música. Aguenta aí.
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7: Bora, bora, bora! E a gente continua ao vivo, 87.9, Canal Mais, uma rádio, muitas vozes, ao vivo, com a na programação Super Tarde da Canal. Deixa eu mandar aqui um abraço pro Dão, Dãozinho, hoje comemorando mais um ano de vida. Parabéns, Vidãozinho, muitos anos de vida pra você, paz, saúde e prosperidade, tá bom? E é claro também a todos e a todas as aniversariantes, parabéns, paz, saúde e prosperidade. Deus trabalhando sempre no comando, vai dar certo, vai dar tudo certo, ou não é? Vamos seguinte, ó, 2:05, hein? Gente, mais uma super sequência pra você aqui, ó, na Super Tarde da Canal. Vamos ouvir!

0: Bye Bye Tristeza. Bom, ouvimos também a música do Christian e Cristiano, Livre pra Voar. Também a música do Bruno Marrone, Por um Minuto. Alex e Conrado, Vá Viver a Sua Vida, de Paulo e Paulino, Ponto Final. E também o Diego e Vitor Hugo, Entregador de Flores. 2:28, hein, gente? 2:28, agradecer aqui também a Roberta, moradora aí do Roosevelt. Ó, tô achando que é todo mundo vizinho aí, hein? Tá mandando um abraço aí pra todos na sintonia. Valeu, Roberta. Pediu a música do Edson e Hudson, curtiu já, né? Já passou aqui, ó, inteirinha pra você, tá bom, Roberta? Obrigado a você, a toda a galera aí no Roosevelt, pelo carinho da audiência. Também no Santa Fé, na Santa Festa. Tá lá de Bem com a Vida também, o Paulo. Um abraço, Paulo. Ótima tarde pra você também. Tá de boa hoje? Tá tranquilo? Um abraço pra toda a galera também no Santa Fé, sempre acompanhando também a programação da Canal Mais, certo? Um alusão também pro Adolfo. Manda um abraço. Ah, tá. Manda um alô também pro Adolfo Vena. Opa, mando sim. Um abraço aí pro Adolfo Vena, né? Tá se recuperando o homem, gente. Tá colocando em pilha Duracell. Você tá doido. Mas é isso aí. Logo mais ele vai estar junto com a gente aqui novamente nos microfones. Ainda tá em recuperação, mas tenho certeza e fé de que com certeza vai estar junto com a gente aqui na programação com o Território Sertanejo, certo? Seu cavalo, essas férias tá demorando, hein? Você tá doido. Gente, olha só, a gente vai girar a última meia hora e vamos voltar com elas, as empoeiradas da programação, tá? Não sai daí não, hein?
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0: Bom, de volta, seguimos com a programação ao vivo, a nossa super tarde. E é o momento delas, né? As empoeiradas da programação. O oferecimento, ó, Edu Nunes, Boteco, Vira Copo, ô louco. Bom, seguinte, gente, ó, a gente vai trazer agora as empoeiradas, que são os clássicos da boa música sertaneja. Nunca com a profundidade de conhecimento do Carlos Branco e o Bom Dia Viola. Claro que não, mas nem tem essa riqueza intelectual. Né? Nós fez a quarta série, né? Não conhece muita moda de viola, mas nós fuça aqui no baú. Ah, pensa que não? Ninguém vê mesmo, é a hora que nós desliga as câmeras aqui, ó, já era. Mas eu falei no ar, né? Agora eles vão saber que é eu que estou desligando as câmeras. Mas vamos lá, gente, vamos dar um pouquinho de recordação para nossa memória. Vamos começar com o Jean Giovanni. As empoeiradas está no ar, você em minha vida. Mudou bastante, né?

Olha, na minha humilde opinião, uma das mais lindas músicas da música sertaneja, uma linda história, né? E triste também, a minha história, Juliano César. Ouvimos também, recordamos um pouquinho aí do Felipe Falcão, Duas Feras no Cio, também As Mineirinhas, Foi Tudo Culpa do Amor. Não foi culpa minha, não. Também o César e Paulinho, Morto de Saudade Sua. Jean Giovanni, Você em Minha Vida. 5, faltando agora para as 3 da tarde. Você vai ficar, claro, com o Território Sertanejo e uma seleção especial feita com muito carinho para vocês aí. Tá bom, gente? E amanhã, se Deus permitir, quinta-feira, 12:00, aqui estarei para mais uma edição do Super Tarde, tá bom? A todos sempre o meu carinho, o meu respeito e o meu muito, muito, muito obrigado. Olha, se eu fiquei devendo músicas, me perdoem, tá? Mas é muitos pedidos musicais, então a gente às vezes fica devendo aí para uns, para outros, mas no intuito sempre de agradar a todos também musicalmente falando, tá bom, gente? Que o Divino Pai, Filho e Espírito Santo nos abençoe, nos proteja, nos permita para mais um dia, mais um fôlego de vida, para mais uma vez a gente contemplar, com certeza, o dom da vida, o dom que é viver. Um beijo no coração de todos, fiquem com Deus. E até amanhã, se Deus quiser, ao 12:00, tá? Ó, eu quero estar aqui e Deus vai permitir esse novo encontro amanhã. Beijo no coração de todos, fiquem com Deus e até lá!

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4: 4:59. 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
3: Alô, meus amigos, ouvintes da Canal Mais FM, da canalmaisfm.com.br, nosso abraço, nosso carinho. Sou o João Camargo e estou chegando com mais um No Repique da Viola. Agora em Bauru são 17 horas mais 2 minutos, 17 e 2, e a partir de agora você vai curtir comigo, nós vamos curtir juntos mais uma verdadeira seleção musical, destacando como sempre a nossa verdadeira música sertaneja, nossa música sertaneja de raiz. Eu falo para você diretamente dos estúdios da Canal Mais FM, na rua Ori Pinheiro Bisola, 97, bairro Alto Paraíso, cidade de Bauru, estado de São Paulo. E estamos ao vivo também aí no Facebook. Nosso zap para você participar do programa, anote aí, 996-188790, 996-188790. Você pode participar através de um texto ou áudio, se áudio, até 30 segundos, né? Agora são 17h03 e eu começo trazendo Dunhô Celestino, Tonico e Tinoco, 1959, dois morenos. Do José Fortuna e do Fernando Zé Carreira e Carreirinho, 1959. É uma regravação desta música feita por Zé Carreira e Carreirinho. A primeira gravação dela eles fizeram em 1955. Último adeus. Depois o Tião Carreira e o Pardinho cantando de 1965. Composição do Carreirinho, Triste Separação. Tião Carreira e Carreirinho já havia gravado esta música em 1959. Agora embora o 17 e 3.

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1: Deixa comigo, agora são 17 horas mais 13 minutos, 17 e 13 em Bauru. Meu amigo Sebastião Valdelila, do Acho Pé, Minas Gerais, a sua música fica para o próximo bloco, tá bom? Grande abraço. Ele está perguntando aqui se eu sei alguma coisa sobre a dupla Ciro e Santos. Olha, não sei absolutamente nada. Eu, se eu não me engano, devo ter uma ou duas músicas com essa dupla aqui, mas não sei absolutamente nada sobre ela. Agora em Bauru são 17 horas 14 minutos, 17 e 14, chegando aqui atendendo. Deixa eu ver aqui, o João Paulo do Parque Viaduto pediu, vai ouvir, nós vamos ouvir com ele. Do Goiás, do Gauchito, Liu e Léo, 1963, Triste Arrependimento. Os Gladiadores cantando pra gente, atendendo o Moacir da cidade de Jaú. 1980, do Geraldo Meirelli e do Nardel, eles cantam pra gente Última Boiada. Na sequência, trazendo aqui pra Dona Eva e seu Sebastião na Vila Falcão, do José Fortuna, Zé Fortuna Pitangueiresa do Fole. 1959, Três Batidas na Porteira. Agora 17h14, escuta aí.
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3: 5:29.
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0: Agora em Bauru são 17 horas mais 32 minutos, 17h32, e nós prossegue por aqui, trazendo para Vilma, aqui da Vila Junta, em Bauru. Pediu, vai ouvir, nós vamos ouvir com você, do Tonico, Tonico e Tinoco, 1960, Tudo Tem no Sertão. Essa música, na verdade, o nome correto dela é Meu Sertão. Tudo Tem no Sertão é uma outra música, certo? Mas eu não sei por que saiu nesse LP do Tonico e Tinoco, 1960, como Tudo Tem no Sertão, é no meu sertão, lá no meu sertão, né? O nome da música, nome correto. Depois eu trago aqui atendendo o Sebastião Valdeli, o Acho Pé, Minas Gerais. Ele pediu Lobisomem, que continua o Carreiro Pardinho. Essa música é uma confusão danada, né? Jacó e Jacózinho gravou em 1974, um ano antes do Tião Carreiro Pardinho. Além de botar o nome errado da música, Lobisomem, não é Lobisomem. Bem, esqueceram do M aí. E botaram o nome dos compositores: Piracicaba e Zé Dourado. Tião Carreiro Pardinho também gravou. Só que o Lobisomem, Piracicaba e Zé Dourado, né? Depois o Carreirinho, o Carreiro e o Carreirinho gravou com o nome de, com os compositores: Carreirinho e Brás Hernandes. Nada a ver, nada a ver. E o Abel e Caim gravou com o nome de Piracicaba e Brás Hernandes. Que confusão! Sinceramente, não sei. De fato, quem é o compositor? Creio eu que seja, então, o Piracicaba e o Zé Dourado, né, que aparece aqui na primeira gravação. Depois tem outras músicas aqui com esse mesmo nome aí, Lobisomem, do Francisco Lacerda, do Cuiabá, Comprimir e Maninho. Mas tem outra aqui, qual? É uma do Barnabé também, é do Palmeira e do Valdomiro Bariani, né? O Goiano, do Barnabé, é um rolo danado, mas essa aqui... Tião Carreiro Pardinho, Lobisomem, do Piracicaba do Zé Dourado, 1975. E depois, atendendo aqui a Clotilde, olha aí, a Clotilde, primeiro, acho que é a primeira vez que participa do programa, né? Aqui do Leão 13, é, bem aqui perto da rádio também, né? Alô, Clotilde, você pediu, vai ouvir, nós vamos ouvir com você, né? A música é do Léo Canhoto, Zílio Izalo, 1971, Última Serenata. Vamos ouvir aí.
1: Não mais.

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2: Deixa comigo agora, 17h43.
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2: 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Agora em Bauru, 17h45. Estou recebendo aqui algumas fotos do Adão, lá do Jardim Vitória. Adão, um grande abraço e obrigado pela audiência, né? Deixa eu ver aqui o nome da rua, também mandou o nome da rua aqui. Deixa eu ver aqui, ó. Laurestino, é isso? Laurestino de Freitas, quadra 6. Ele está reclamando, aliás, não é a primeira vez que ele manda isso aqui pra gente, né? Laurestino de Freitas, quadra 6, no Jardim Vitória. Ele está reclamando que tem um bueiro lá aberto, boca aberta, muito perigoso, muito perigoso, né? Pedindo para o pessoal da prefeitura aparecer por lá e tampar a boca do bueiro. Aliás, não é só aí, viu, Laurestino? Tá cheio a cidade com esses bueiros. Inclusive, eu tenho uma marca profunda na minha perna, né? Não vou mostrar aqui, porque aqui no rádio não dá para ver. Também ninguém tá a fim de ver a minha canela, ó, né? Eu caí dentro de um bueiro já faz alguns anos, na quadra 1 da rua Antônio Alves, lá embaixo, bem lá embaixo. Ali ficava, naquela época, o setor de manutenção da Companhia Paulista de Força e Luz, e eu trabalhava ali. Eu saí, desci do carro, atravessei a rua correndo, pulei por cima de uma enxurrada, enfiei a perna dentro de um bueiro lá que não tinha tampa, atolei a perna até em cima, rasgou minha perna, chegou a sair cavaco do outro da costela, né? Vinha passando um casal ali que me ajudou, chovendo, estava chovendo bastante, um casal me ajudou a sair do buraco. Eu fui parar no pronto-socorro, né? Tem até hoje uma cicatriz horrível na canela, onde raspou no concreto lá do bueiro. Isso realmente é uma coisa muito perigosa e a prefeitura não está tomando providência, porque não é só aí, não, viu, Adão? Não é só aí. Tem um monte desse tipo de coisa pela cidade afora. Eu vou tentar entrar em contato aqui com o pessoal, principalmente o Theo, né? Ô, meu amigo, Teovino lá da manutenção da Secretaria de Obras da Prefeitura. Teovino, nós trabalhamos juntos já, instrutor da outra escola, hoje ele está na prefeitura, né? Teovino, vamos tomar providência, o Adão está reclamando lá, ó. Laurestino de Freitas, quadra 6, lá no Jardim Vitória. Tá certo, Adão? Tá dado aí o nosso recado, né? 17h47, vem chegando agora aí, atendendo a... Deixa eu ver quem foi que teve essa música aqui. Não, tá aqui, mais uma da Clotilde. Aí a Clotilde aqui do Leão 13 pediu mais uma aqui com o Tonico Tinoco, hein? Do Zé Carreiro, do Alucin. Tonico Tinoco, 1950. A primeira gravação dessa música, feita nos 78 rotações, ela foi gravada no mesmo ano pro Zé Carreira e Carreirinho. Mas a primeira gravação foi com o Tonico Tinoco. Foi um acordo feito com o Tonico Tinoco, segundo me contou o Tonico, né? O Zé Carreira e o Carreirinho cantavam essa música no rádio e não tinham gravado ainda. O Tonico procurou os dois, falou assim: olha, eu quero gravar a música. Falei: tudo bem, só que depois a gente grava, certo? Nós gravamos primeiro, pagaram lá uma graninha, não me lembro, o Tonico falou, mas eu não me lembro, né? Foi uma cura, foi uma compra, não comprou direitos autorais, não. Deu um dinheiro para deixar gravar primeiro. Deixa a gente gravar, depois vocês gravam. Aí o Zé Carreira e Carreirinho gravou no mesmo ano, que também foi a primeira gravação da dupla Zé Carreira e Carreirinho, né? Então, Tonico Tinoco, 1950, do Zé Carreira e do Alocim Canoeiro. E depois, atendendo aqui mais um aqui lá de Pederneira, o Marco Vinícius de Pederneiras, que pediu, Craveiro e Cravinho, os moços de Pederneiras, hoje residem em Piracicaba. Do Nhô Chico e do Paraíso, Trem da Vida. E depois, aí, só eu gosto dessa música aqui, também o Birajara Moreira, né, meu amigo? O Sebastião Valdeli, o grande poeta goiano Birajara Moreira, saudoso poeta, ele compôs. E o Tibagi, o Amaraí, gravou em 72, Velho Muquiço. Essa música eu atendo o pedido da Ana Maria, da Vila Independência. Agora em Bauru, 17h49. Escuta aí.

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13: 6 e 3. 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
2: Deixa comigo agora, 18 horas mais 4 minutos, 18 e 4. Para você que tá ligado, para você que tá conectado, acompanhando comigo no Repique da Viola, nosso abraço, nosso carinho, obrigado pela audiência. Obrigado pela audiência mostrada lá do Bar do Jura, né? O pessoal tá lá, o Litrinho tá lá com o radinho dele, né, Litrinho? Ele, o Vardomir, toda moçada lá fazendo aquele gargarinho. O Litrinho não bebe nada com álcool, né? Ele bebeu tudo que ele tinha direito durante alguns anos e aí não tem, perdeu o direito de beber. Agora tem que nós ficar bebendo pra ele, tá bom? Litrinho, Vardomir, o Jura, todos vocês, nosso abraço, nosso carinho. Olha aí, no sábado tem evento aí, tem música aí, né? Na hora do almoço vai ter churrasco e tal. Eu estarei por aí. Aliás, eu comprei uma rifa aí ontem e ganhei um fardinho de cerveja, viu? O pessoal aí do Jura, teve uma época que eles não queriam vender rifa pra mim, né? Quando tinha aquela rifa de palmito, lembra aí, Litrinho? Ganhei acho que uns 12 daquele lá, mais ou menos, né? Mas eu não marco, eu pedi pro o João Cruz, ele marca um número pra mim, marcou, eu ganhei. Então sábado eu vou comer um churrasco, vou curtir a moçada que vai cantar ao vivo aí e vou levar meu fardinho, né? E o Osni lá de Piratininga, dando um alô aqui pra você que assistiu o jogo da Seleção Brasileira na próxima sexta-feira, mas é 21 horas, né, vai? 21 horas na feira da Lua, feira famosa, eu estive na Feira da Lua. Ao ar livre lá, claro, Feira da Lua, né? Só pode ser ao ar livre lá em Piratininga. Vai ter um telão lá pra você assistir. E tem a feira, tem a prata, alimentação, tem música ao vivo, né? A partir das 18 horas. Mas o jogo é às 21 horas.

E prosseguindo, eu trago aqui para o João Carlos de Catanduva. Olha aí, o João Carlos não perde o programa nosso, está sempre ligado, sempre conectado, acompanhando no repique da viola e sempre participando do programa. Ele pediu, vai ouvir e nós vamos ouvir com ele, do Goiás, do Amir Belmonte Amaraí, 1972, gente da minha terra, gente de minha terra. E depois, na sequência, isso aqui é bastante antigo. Olha, não é tão antigo, mas pouca gente conheceu esse trio, não é? E quem me pediu aqui foi Dona Eva, seu Sebastião da Vila Falcão. O trio Antônio Antoninho e Darcy. Essa música foi gravada num compacto simples deles em 1965. Do Prachola e do Prachola. Olha o nome, Prachola e Prachete. Última morada. E depois, na sequência, uma música mexicana, do mexicano Valdez Leal, né? Versão do Juracy Rago, Nenete Dorinho cantando para o Rogério da Vila Independência, 1957. 20 anos, Felipe Valdez Leal é o compositor dessa música, o mexicano. E a versão para o português, para a música brasileira do Juracy Rago. Agora em Mauro 18.

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3: Atenção, atenção, vamos marcar uma quadrilha. Todo mundo tá pronto? Vamos lá. Então chora lá, sanfoneiro.

0: É, tá aí, quadrilha no terreiro Tonico Tinoco, época de quadrilha, de festa junina, né? Tá certo, agora são 18h17, 18h17, eu vou prosseguindo por aqui, trazendo, atendendo, quem pediu essa moda aqui, né? O João Paulo do Parque Viaduto pediu, vai ouvir e nós vamos ouvir com ele. Do Tonico do Tinoco, do Geraldo Costa, Tonico e Tinoco, 1973, desprezado. Depois pro meu cunhado Pé de Bode, é o Pé de Bode, é Batista Nascimento, lá em São Pedro. Pediu, vai ouvir, do Paraíso, do José Fortuna, tinha um carreiro pardinho, 1983, Raízes do Amor. E na sequência para Vilma, aqui da Vila Falcão, nós tocamos um agora há pouco aí a música 20 anos, com o Neto Dorinho, né, desse moço aqui, do mexicano Felipe Valdez Leal, versão do Meu Pai, As Irmãs Galvão, 1981, Faz Um Ano. Essa música foi gravada por muita gente, inclusive por Tonico e Tinoco. Mas vamos ouvir com As Irmãs Galvão. Agora em Mauro, 18 e 18.
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0: Vai também pro Antônio Carmona, né? Segura aí, Tony.

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1: 6:26.
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0: 6:31.
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10: Deixa comigo agora, 18:31.
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0: Boa noite, família Canal Mais. Que Deus abençoe essa nossa noite de quarta-feira. Que seja muitas bênçãos para todos nós. Tião, por favor, se der, escolhe uma música aí. Eu deixo a seu critério. Aí eu ofereço a todos vocês da rádio, a todos meus amigos e amigas sem exceção. Ou melhor, todos que fazem parte da família Canal Mais. Inclusive... Aldãozinho, né, que tá completando mais um ano de vida, né, desejando a ele muita felicidade, muitos anos de vida, ó, Exildão é vulgo, Valdete, o pastor, e daí em diante, tá bom? Fica com Deus, que Deus abençoe a todos nós. É a Creuza.
1: É isso aí, Creuza. Um grande abraço para você. Obrigado aí pela audiência. Está oferecendo para o Odemir, que está aniversariando hoje. É, a Valdete também está mandando para ele, viu, Creuza? É, um abraço aí. E prosseguindo, eu trago, olha, três grandes clássicos, né, da nossa música sertaneja. É um pedido de duas pessoas especiais. Olha, todos os ouvintes aqui são especiais, mas tem aquele que não perde o programa, mesmo morando longe de Bauru. É, né? Não é tão longe assim, mas é lá de Catanduva, o João Carlos. De Catanduva, pediu e vai ouvir, nós vamos ouvir com ele do Palmeira e do Ted Vieira. Palmeira e Biá, 1954, couro de boi. E depois o Valdomiro. O Valdomiro, não, é Valdomiro, né? Aqui do centro da cidade de Bauru, que pediu para ouvir. Vamos ouvir com ele do Ted Vieira e do Luizinho. Luizinho Limeira, a primeira gravação feita do hino da música sertaneja, 1955, O Menino da Porteira. Depois um grande clássico também, né, da música sertaneja, atendendo o Moacir da cidade de Jaú. Ei, Moacir, segura aí, meu povo de Jaú, do Goiás e do Belmonte, Belmonte e Amaraí, 1967, o primeiro LP da saudosa dupla Belmonte e Amaraí. Saudade de minha terra, vai pro Sebastião. Mas Xará, falou que Sebastião é tudo gente boa, né? É, o Sebastião, o Mário Sebastião. Olha, eu não sei se eu vou conseguir tocar a sua música. Vou ver se eu consigo programar para o último bloco aqui, tá bom? Xará, grande abraço, obrigado pela audiência, obrigado, Antônio Carmona, escuta aí.
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3: Deixa comigo, agora são 18 horas 46 minutos, 18h46, tá aqui uma dica para o seu jantar, né? 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E prosseguindo aqui com as três últimas do programa de hoje, atendo aqui o Mário Sebastião. É, tem Sebastião Laerte, que sou eu, tem também o Mário Sebastião. O Mário Sebastião pediu e vai ouvir o trio Parada Dura aqui, do Ronaldo, do Adriano, do Nene e da Rosa Quadro. Trio Parada Dura, 1984, Biquíni Bordeaux. Depois pro meu amigo, meu professor Adilson Caldeira, grande Caldeira, saudade de ti, cara, sumiu, parece que agora virou fazendeiro. Boa noite, um grande abraço para você também. Do Darcy Silva e do Dino Franco, B.I. Dino Franco, 1977, Alma Inquieta. E para encerrar o programa de hoje, eu trago aqui, atendendo, deixa eu ver, João Paulo do Parque Viaduto, do Amado, do Antônio, do Manuelito Nunes, Jacó e Jacozinho aqui. O Jacó e Jacozinho, os dois últimos irmãos, né? Dos sete irmãos, né? Que gravaram essa música aqui. Era o Antônio, o Amado Jacó, né? Que era o Jacozinho. E o Jacó aqui era o Pedro Jacó, que com a morte do Jacozinho passou a cantar com o filho dele. Tá certo? Enxada Pioneira, 1981. Eu volto amanhã com mais um No Repique da Viola. Fique ligado na Canal Mais.

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2: 8 e 1. 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
2: 8 e 5.
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1: 8h37. 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
1: 8h39.
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